0: fazer frente ao crime organizado.
1: As entidades do sistema financeiro têm a obrigação de informar para as autoridades, seja para o Banco Central, seja para a Receita, movimentações estranhas. Se essa informação não chega, você dificulta a autoridade. Então, o que nós estamos vendo é que muitas fintechs, muitos bancos, muitas administradoras não só deixam de fazer a comunicação devida para as autoridades, como foram capturadas, estão a serviço do crime organizado. Portanto, a dificuldade de elucidação, ela exige que nós tenhamos coordenação entre os vários órgãos de inteligência, porque senão a gente não consegue.
0: Ao longo de 5 anos, a organização criminosa teria movimentado 11 bilhões e 600 milhões de reais entre lavagem de dinheiro e ocultação de patrimônio. Cláudio Ferrer, da Receita Federal, destacou que as investigações continuam.
2: Enquanto a gente não conseguir debelar dentro do mercado de combustíveis essas estruturas, a investigação não vai parar. O desafio do Estado brasileiro é conseguir sanear esse mercado financeiro para que o crime organizado não consiga crescer e aí nós consigamos efetivamente asfixiar essa economia do crime.
0: A primeira fase da Operação Carbono Oculto foi deflagrada em agosto de 2025 pela Receita Federal, pelo Ministério Público de São Paulo e pela Polícia Federal, com foco em adulteração de combustíveis. A segunda fase aconteceu em maio deste ano, já com foco na movimentação financeira das fintechs. Reportagem Luana Karen.
3: Mais de 1.300 páginas e perfis usados para divulgar plataformas de apostas irregulares foram retirados do Facebook e do Instagram.
4: A medida foi determinada pelo Ministério da Justiça e Segurança Pública depois que o Laboratório de Operações Cibernéticas apontou páginas nessas redes sociais usadas para divulgar propagandas, vídeos e links de plataformas de apostas.
3: O objetivo é impedir que as redes sociais sejam usadas para atrair novos usuários para sites de apostas que funcionam de forma irregular.
4: As investigações continuam para identificar os responsáveis pelos perfis e encontrar outros canais usados para divulgação de plataformas irregulares.
3: Esta semana é marcada pela luta contra o tráfico de mulheres e crianças, que foi comemorado ontem.
4: Esses dois grupos respondem atualmente pela maior parte das pessoas que são vítimas desse tipo de crime no Brasil.
3: Camboja e países da Europa estão entre os principais destinos e a exploração sexual está entre as maiores finalidades do tráfico.
4: Apesar disso, homens também podem ser aliciados e enviados ao exterior para trabalhos forçados, especialmente em centros de produção de golpes cibernéticos.
3: Nós conversamos com o diretor de migrações do Ministério da Justiça e Segurança Pública, Vitor Semple, sobre os protocolos adotados pelas autoridades brasileiras e o Plano Nacional para Coibir o Tráfico de Pessoas. Acompanhe.
4: Diretor, bem-vindo à Voz do Brasil. Obrigado. Prazer ter o senhor conosco aqui. Importante a gente começar, então, essa entrevista explicando para o nosso ouvinte o que, que é tráfico de pessoas, o que, que configura esse crime.
5: Olha, boa tarde. Obrigado, Mariana, Luciano, aí pela oportunidade, né? O tráfico de pessoas, ele está tipificado lá no nosso Código Penal, né? No artigo 149-A. E ele é identificado como caracterizado no ato de recrutar, aliciar, transportar, transferir ou até manter sob cárcere uma pessoa, né, para fins de violência, para fins de exploração, para fins de redução à condição análoga à de escravo, para fins de exploração sexual e sempre mediante alguma fraude, né, algum abuso, alguma coação, justamente para reduzir essa pessoa, né, à finalidade da exploração.
3: Quais são os sinais que as pessoas devem estar atentas para identificar um possível aliciamento para o tráfico?
5: Olha, o tráfico, ele pode parecer, né, uma coisa de novela, né, como a gente brinca, mas ele está muito próximo da nossa realidade, né? Então é sempre bom a gente desconfiar daquela oferta de emprego, né, no exterior, sem maiores detalhes, aquela questão do dinheiro fácil. Né? Não existe dinheiro fácil, a gente sabe disso, né?
3: O governo federal tem um plano nacional de enfrentamento ao tráfico de pessoas, né? Que tipo de ações estão previstas nesse plano?
5: A gente sabe, né, que o tráfico de pessoas, como um crime bastante complexo, ele exige uma resposta que não seja de um órgão só, né? Ele exige uma resposta bastante coordenada, né? Então, nós contamos no plano nacional com 5 eixos de atuação, né? Desde da prevenção, né? Ou seja, a gente tentar reprimir essas ofertas, né? Desde que a pessoa recebe a oferta, ela já vai saber que ali não é uma oferta interessante, né? Que ela desconfie daquela oferta, né? Então a prevenção ao crime é desde a responsabilização dos perpetradores desse crime, né? Então o Estado brasileiro atuando em conjunto para prevenir o crime, responsabilizar o criminoso, se eventualmente o crime ocorrer, mas também prestar uma assistência digna à vítima, né? A vítima de tráfico de pessoas, muitas vezes, ela não é reconhecida como vítima, né? Então ela tem que ter também a informação adequada, a informação segura, para que ela, uma vez submetida a esse tipo de exploração, ela se reconheça como vítima e o Estado também dê conta de atender essa pessoa e reintegrá-la na sociedade.
4: Pois aí, existe inclusive um protocolo, né, para atender as vítimas brasileiras que possam estar nessa situação no exterior. O que prevê esse protocolo?
5: Então, o protocolo, ele é um verdadeiro manual, né? É um passo a passo para todas as autoridades envolvidas nessa cadeia, né, de combate ao tráfico de pessoas, para, uma vez identificando uma vítima brasileira de tráfico no exterior, a gente saber exatamente o que cada agente público tem que fazer. Né? Então, isso vai desde a identificação da vítima, o resgate, eventualmente, que é feito no exterior, naquele local, né? Assistência consular, né? O que isso quer dizer? As embaixadas do Brasil no exterior, os consulados do Brasil no exterior, eles prestam um serviço para essa pessoa brasileira identificada como vítima. Então, portanto, o resgate, a vinda dela para o Brasil e até mesmo, como eu falei, a reintegração dessa pessoa na sociedade. Ou seja, se ela vai precisar de um atendimento de saúde, se ela vai precisar de um atendimento de assistência social, eventualmente essa pessoa ficou um tempo considerável fora do Brasil e ela precisa ser reintegrada em programas sociais, por exemplo, né, o CadÚnico, o BPC, o Bolsa Família. Então, esse protocolo, ele pega toda essa cadeia, desde a identificação da vítima até a plena reinserção dessa pessoa na sociedade brasileira.
3: Quais são os destinos mais comuns de pessoas traficadas do Brasil e para quais finalidades?
5: A gente tem avançado muito na produção e de dados e na identificação desses casos. Então, em 2025, a gente identificou o Camboja como principal destino de vítimas brasileiras de tráfico de pessoas. E também uma diferença em relação a 2024 que a gente observou para o ano passado foi que a exploração sexual passou a ser a principal finalidade dos casos identificados. A gente toma muito cuidado, né, quando vai lidar com esses dados, porque, como eu falei, é um crime de difícil identificação, que envolve uma série de instituições, seja federais, seja estaduais, seja internacionais. Então a gente tem que ter muito cuidado com esses dados, porque eventualmente uma tendência pode até mesmo significar que a gente não está observando o fenômeno como um todo, né? Então, dizer que a exploração sexual e que as mulheres se tornaram as principais vítimas em 2025 não quer dizer que a gente não tenha homens que sempre representaram a maioria das vítimas desse crime, não estejam também sendo submetidas a condições análogas à de escravidão. Então a gente sempre tem que entender o fenômeno como um todo, né? E nesse aspecto, o Camboja foi o principal destino, seguido por Israel e Itália. Os países da Europa, principalmente, Itália, Bélgica, Suíça, são muito identificados. Se a gente tivesse que apontar o perfil de uma vítima brasileira, seria uma mulher brasileira que é explorada, levada até esses países para fins de exploração sexual. E também nós temos crianças, né? A gente chega, nos casos identificados em 2025, 15 a 20% de crianças e adolescentes. Então, também um sinal de alerta aí muito grande para brasileiros sendo aliciados principalmente por redes sociais, né? Aplicativos de mensagens, né? WhatsApp, Discord,
4: o Telegram. Adoção, geralmente, para adoção ilegal? Crianças?
5: Na verdade, para todas as finalidades a gente observou, tá? Desde o trabalho infantil até mesmo a exploração sexual de crianças e adolescentes. Então, as crianças representando, né, como quase um quarto das vítimas identificadas no ano passado, para todas as finalidades. Não existe apenas uma finalidade de adoção ilegal, não.
3: Muito bem, nós conversamos com o Vitor Semple, diretor de Migrações do Ministério da Justiça e Segurança Pública. Muito obrigado por sua entrevista aqui à Voz do Brasil.
5: Muito obrigado.
4: E atenção para os canais de denúncias e orientações sobre tráfico de pessoas.
3: O Disque 100 do Ministério dos Direitos Humanos e da Cidadania para qualquer pessoa, especialmente crianças, e o Ligue 180 voltado para casos envolvendo mulheres.
4: Caso você suspeite ou tenha conhecimento de grupos que atuam dentro do Brasil ou episódios envolvendo tráfico de estrangeiros para o nosso país, deve procurar os canais da Polícia Federal.
3: Ou, em qualquer caso, ligar para a Polícia Civil do seu estado pelo 190.
4: Acordo de livre comércio entre o Mercosul e a Associação Europeia de Livre Comércio, a EFTA, formada por Suíça, Noruega, Islândia e Liechtenstein, começa a entrar em vigor no Brasil a partir de 1º de outubro.
3: O decreto que oficializa o acordo foi publicado no Diário Oficial da União. Para o Brasil e a Islândia, as novas regras começam a valer em 1º de outubro. Já para Brasil e Noruega, a aplicação começa em 1º de novembro.
4: O acordo prevê novas condições de acesso para produtos sul-americanos nos países membros, com eliminação e redução de tarifas e regimes específicos de exportação.
3: Para apoiar empresas e setores produtivos com o novo acordo, o Ministério do Desenvolvimento, Indústria, Comércio e Serviços construiu um painel de dados interativo.
4: A ferramenta reúne informações sobre o comércio do Brasil com os quatro países da EFTA, para facilitar o acesso a novas oportunidades de exportação e as vantagens tarifárias oferecidas para os seus produtos.
3: A plataforma está disponível em gov.br/mdic, na aba Comexvis.
4: A Companhia Nacional de Abastecimento divulgou nesta quinta-feira o terceiro levantamento da safra de café de 2026.
3: O estudo mostra um cenário de crescimento da produção, influenciado pela entrada de novas áreas em produção, pelo uso de tecnologias e por condições climáticas mais favoráveis.
6: A estimativa é de colher 67 milhões e 600 mil sacas de café na safra 2026, que já tem 99% da área colhida. Os dados são do terceiro levantamento da Conab, a Companhia Nacional de Abastecimento, divulgados nesta quinta-feira. O estudo também aponta que a área em produção é estimada em 1 milhão 950 mil hectares, segundo o gerente de acompanhamento de safras da Conab, Fabiano Vasconcelos, o resultado é influenciado pela entrada de novas áreas em produção, pelo maior uso de tecnologias e insumos e pelas condições climáticas mais favoráveis.
7: Isso aí é fruto de tecnologia, fruto de incremento, fruto de investimento dos produtores rurais, e esse manejo, de certa forma, tem melhorado as produtividades médias da cultura, e a gente acaba percebendo isso também ao longo da série histórica.
6: O destaque da safra é o café arábica, que representa cerca de 70% da produção nacional. A colheita está estimada em 48 milhões e 200 mil sacas. Minas Gerais é o maior produtor da variedade. Nas exportações, o Brasil embarcou em agosto 3 milhões e 800 mil sacas de café de 60 quilos, segundo a Conab. No acumulado de janeiro a agosto, foram exportadas 24 milhões e 600 mil sacas de 60 quilos. Reportagem Luciana Colares de Holanda.
4: A descoberta feita por jovens quilombolas de Pernambuco pode mudar a realidade das casas de farinha no Nordeste.
3: O descarte de um resíduo tóxico chamado manipueira ganhou uma solução sustentável e criativa.
4: Usando cascas de uma fruta comum na região, a pinha, também conhecida como fruta do conde, estudantes criaram um filtro capaz de manter o solo livre de contaminação do resíduo.
3: A inovação foi destaque em diversas premiações, incluindo a última edição do Prêmio Jovem Cientista.
4: Os detalhes você acompanha agora no quadro Ciência na Prática.
8: Ciência na Prática. O que parecia ser apenas água descartada na produção de farinha de mandioca, na verdade, escondia um líquido altamente poluente. Foi observando a própria comunidade que uma jovem cientista resolveu agir para transformar um problema em solução.
9: Meu nome é Beatriz Vitória da Silva. Eu venci o Prêmio Jovem Cientista, venci também, em primeiro lugar, o Prêmio Mercosul da Ciência e da Tecnologia. E atualmente eu estou fazendo faculdade em Economia pela UFCG aqui em Campina Grande. A gente viu que nas casas de farinha tinha um problema invisível, que é o descarte inadequado da manipoeira. No processo de prensagem, depois que eles fazem a farinha, é descartado um líquido chamado manipoeira. Ela chega a ser 25 vezes mais poluente que um esgoto doméstico.
8: Para descontaminar o solo e melhorar a saúde da comunidade, Beatriz e sua equipe foram investigar o que a própria natureza local oferecia. A resposta estava nas cascas descartadas de uma fruta muito consumida no quilombo, a pinha, também conhecida como fruta do conde.
9: Observando a realidade, você encontra as cascas jogadas no chão. A gente pegou as cascas da pinha, levamos para o laboratório. A gente viu que a farinha das cascas de pinha, ela tem propriedades porosas. Então a gente fez o filtro a partir das cascas de pinha, fazendo a farinha e o carvão ativado. E logo em seguida a gente fez alguns testes que apresentou resultados bastante positivos.
8: O projeto, batizado de Filtropinha, rendeu prêmios nacionais e internacionais e já está mudando de forma permanente a estrutura do quilombo.
9: A gente viu que o filtro, ele realmente tem uma eficácia. Graças à premiação, a gente conseguiu dar continuidade ao Filtropinha. A gente conseguiu, de uma certa forma, resolver o problema da manipoeira. E a gente não está só ajudando a comunidade. A gente está ajudando a nossa futura geração.
8: Acompanhe a pesquisa na página do Prêmio Jovem Cientista. E esse foi o Ciência na Prática, com produção de Warby Kalil e edição de Edinaldo Júnior. E nosso encontro com o Saber Científico volta na próxima semana. Até lá!
3: Já pensou em assistir momentos históricos da televisão e do cinema brasileiro no celular ou no computador?
4: A Cinemateca Brasileira disponibiliza repositório digital de arquivos para consulta pública.
3: O trabalho integra a Rede Nacional de Acervos Audiovisuais, coordenada pelo Ministério da Cultura.
4: Instituições públicas e privadas podem aderir ao programa para manter viva a memória cultural do país.
10: Senhoras e senhores telespectadores da televisão Tupi, registramos as primeiras palavras do presidente, senhor Jânio Quadros.
11: Registros como esses, que narram eventos marcantes da história do Brasil e do mundo, estão disponíveis no site da Cinemateca Brasileira, graças ao trabalho de pesquisadores que estão catalogando e digitalizando mais de 180 mil rolos de telereportagens e cinejornais da TV Tupi, a primeira emissora de televisão do país. Coordenado pelo historiador e professor da Universidade de São Paulo, Eduardo Moretim, o projeto tem o objetivo de manter vivas as mais de 200 horas de material televisivo.
12: É um projeto que procura colocar de novo em circulação parte desses 180 mil telereportagens da TV Tupi. A preservação, ela precisa estar vinculada à difusão pública.
11: O acervo audiovisual da Cinemateca Brasileira inclui cerca de 250 mil rolos de filmes e mais de 1 milhão de documentos. A instituição hoje faz parte da Rede Nacional de Arquivos Audiovisuais, uma iniciativa coordenada pela Secretaria do Audiovisual do Ministério da Cultura. A rede reúne órgãos públicos e privados para cuidar da memória cultural do país. Daniela Leda, coordenadora de gestão e contratos da Cinemateca Brasileira, explica que a rede busca fortalecer iniciativas de salvaguarda dos acervos.
13: A Rede Nacional de Arquivos Audiovisuais, ela foi criada para realmente fortalecer esse conjunto de políticas públicas de preservação audiovisual.
11: O processo de adesão começa com o envio de documentação pela plataforma gov.br. Em seguida, é realizada uma análise técnica do acervo, como detalha a coordenadora de gestão e contratos da Cinemateca Brasileira, Daniela Leda.
13: Ao aderir à rede, a instituição se compromete a manter os dados atualizados de acervo, a colaborar com o Inventário Nacional de Bens Culturais Audiovisuais e também a adotar e disseminar boas práticas de preservação, descrição e acesso daquele acervo.
11: Segundo o historiador e professor da Universidade de São Paulo, Eduardo Moretim, esses acervos contribuem para construir a memória e também para consolidar a pesquisa histórica e audiovisual.
12: Sem essas imagens, nós não temos essa memória e os pesquisadores não podem, a partir da existência dessas imagens, reconstruir o sentido desse passado.
11: O Banco de Conteúdos Culturais disponibiliza, além de cinejornais e telereportagens, filmes históricos na íntegra, como a obra É Com Esse Que Eu Vou, de 1948.
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11: Aquelas instituições que aderirem à rede passam a ter divulgação institucional e do acervo no portal Filme Cultura. E qualquer cidadão pode revisitar o passado por imagens na página da Cinemateca Brasileira no endereço cinemateca.org.br. Reportagem Gabriela Noronha.
3: Já estão abertas as inscrições para o Programa de Capacitação em Construção Industrializada.
4: Realizado pelo Ministério do Desenvolvimento, Indústria, Comércio e Serviços, o curso prepara profissionais para planejar e implementar soluções inovadoras e sustentáveis em obras de infraestrutura.
3: A capacitação gratuita é voltada a gestores públicos e privados, profissionais da construção civil e estudantes.
4: A inscrição pode ser feita por meio da plataforma da Escola Nacional de Administração Pública, no endereço escolavirtual.gov.br.
3: E essas foram as notícias do governo federal.
4: Fique agora com as notícias do Poder Judiciário e do Congresso Nacional. Boa noite.
3: Boa noite para você e até amanhã.
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17: Relator determina que Polícia Federal investigue possíveis irregularidades na atuação da CVM no caso Master.
18: STJ define que banco pode encerrar conta corrente de forma unilateral.
17: TSE mantém indeferida candidatura de Arruda ao governo do Distrito Federal.
18: Boa noite, eu sou o Arthur Filho.
17: E eu sou Walter Lima.
18: O ministro do Supremo Tribunal Federal, Flávio Dino, determinou que a Polícia Federal abra investigação sobre possíveis crimes e interferências indevidas na atuação da Comissão de Valores Mobiliários, a CVM, no caso do Banco Master.
17: A decisão considera um relatório que apontou fragilidades estruturais na autarquia e falhas na apuração de denúncia sobre possíveis irregularidades relacionadas ao banco. No relatório, resultado de uma auditoria, o grupo de trabalho da CVM identificou falhas de divulgação de informações em 73% dos 314 processos relacionados ao grupo econômico, deficiência de compliance em 32%.
18: Bancos podem encerrar conta corrente de forma unilateral.
17: E para o STJ, isso não significa violação ao Código de Defesa do Consumidor. Fátima Uchoa.
19: O entendimento do STJ foi firmado em recurso repetitivo e por isso deve ser seguido pelo judiciário de todo o país. Segundo o relator ministro Humberto Martins, a discussão surgiu porque o Código de Defesa do Consumidor considera abusiva a recusa do fornecedor em prestar serviços ou vender produtos a quem esteja disposto a pagar. Mas ele observou que a própria norma prevê exceção para intermediações reguladas por leis especiais, o que abrange a legislação das instituições financeiras e as normas do Conselho Monetário Nacional. Para o ministro, a regra legal se refere à recusa em contratar antes do começo da relação de consumo, diferente de uma conta já contratada.
18: Justiça do Trabalho de Minas Gerais considera discriminatória dispensa de jovem aprendiz grávida com TDAH.
17: Ela foi demitida por suposto desempenho insuficiente. Samanta Flor.
0: A justiça concluiu que não houve uma avaliação objetiva que comprovasse desempenho insuficiente. A aprendiz tinha média 8,43 nas atividades teóricas e não recebeu o acompanhamento adequado no desempenho das funções. A dispensa foi anulada e as empresas foram condenadas a pagar cerca de R$ 10.700 por danos morais. Como ela estava grávida, também terá direito à indenização referente à estabilidade gestacional.
18: Por 5-2, o Tribunal Superior Eleitoral, TSE, confirmou hoje, quinta-feira, decisão do Tribunal Regional Eleitoral do Distrito Federal, o TREDF, que indeferiu o registro de candidatura de José Roberto Arruda, do PSD, na disputa ao cargo de governador do Distrito Federal nas eleições gerais deste ano.
17: A maioria dos ministros acompanhou o voto do relator, ministro Dias Toffoli, determinando a imediata comunicação da decisão ao Tribunal Regional Eleitoral para cessar a condição subjúdice de José Roberto Arruda na disputa pelo governo do Distrito Federal.
18: Com a decisão, a candidatura de Arruda também não pode mais receber os fundos eleitoral e partidário, e ele deve cessar a campanha, inclusive as inserções no rádio e na TV e a participação em debate.
17: José Roberto Arruda permanece inelegível devido às sucessivas condenações em segunda instância por ato doloso de improbidade administrativa.
18: Ministério Público Federal consegue na Justiça a construção de escola indígena em Amarante do Maranhão.
17: A nova escola substitui a antiga unidade que funcionava em condições precárias e não tinha estrutura adequada para atender aos estudantes indígenas. Vanessa Pereira.
20: A nova escola atende os estudantes indígenas da aldeia Guaruru, na terra indígena Arariboia, em Amarante do Maranhão. A obra foi realizada após a ação do MPF, ajuizada em 2023, que apontou as condições precárias da antiga unidade, onde faltavam estrutura e até carteiras para os estudantes. Em vez de reformar o prédio, o governo do Maranhão construiu uma nova escola, concluída em 2025 e já em funcionamento. Na sentença, a justiça reconheceu o cumprimento da obrigação e determinou que a manutenção do prédio ficará a cargo do Estado.
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18: A você uma boa noite.
17: E até amanhã.
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22: Eu sou Humberto Pinheiro e estes são os destaques de hoje do Jornal do Senado, que começa agora. Senado analisa proposta que atualiza serviço Disque Idoso. Projeto dá prioridade a iniciativas voltadas ao esporte feminino. Lei garante continuidade de recursos para projetos de combate ao câncer. Boa noite. O projeto que busca atualizar o programa Disque Idoso, criado em 2007, pode ser analisado pelos senadores. O objetivo é ampliar a prevenção a maus tratos, o acesso à informação e aos direitos. Mais detalhes com o repórter César Mendes.
23: De autoria do senador Paulo Paim, do PT do Rio Grande do Sul, o texto muda o nome do programa Disque Idoso para Disque Pessoa Idosa e amplia suas funções, já que além de receber denúncias de maus tratos e violência, passará a oferecer também informações sobre direitos, acesso a benefícios, programas governamentais e serviços públicos. Paim explicou que o atendimento será feito dentro do atual Disque 100, serviço gratuito focado no atendimento a grupos vulneráveis, sem a necessidade de criar uma nova central telefônica. Segundo ele, a proteção da pessoa idosa vai além do combate à violência.
24: Amplia os serviços oferecidos, colocando a pessoa, seus direitos e sua dignidade no centro da política pública.
23: A proposta busca ainda fortalecer a articulação entre os órgãos de assistência social, saúde, segurança pública, Ministério Público, Defensoria Pública e Conselhos de Direitos.
1: O Senado pode votar uma proposta que permite o uso da renúncia fiscal de empresas e pessoas físicas no incentivo ao esporte para priorizar projetos voltados ao esporte feminino e destina, no mínimo, 10% dos valores a essas iniciativas. Repórter Lana Dias.
2: Em audiência pública na Comissão de Esporte, a senadora Tereza Leitão, do PT de Pernambuco, relatou a desigualdade no setor, algo que a proposta busca combater.
5: Não é porque a gente compete mulheres com mulheres, mas é porque você, comparando o que o futebol oferece aos homens, com o que o futebol oferece às mulheres, com o que o futebol oferece, o voleibol oferece aos homens, com o que o voleibol oferece às mulheres, em termos de condições de prática esportiva.
2: A proposta prevê limite máximo de valores por proponente, critérios de distribuição regional, equilíbrio entre modalidades esportivas e critérios de alternância ou limitação de acesso a tratamento prioritário, para evitar concentração excessiva.
1: Uma nova lei aprovada pelo Senado e sancionada pelo Executivo garante até 2031 a continuidade do incentivo fiscal para empresas que destinam recursos a projetos de combate ao câncer e de atenção à pessoa com deficiência. A reportagem é de Yasmin Rodrigues.
6: A proposta chegou ao Senado depois de passar pela Câmara dos Deputados e foi analisada em regime de urgência pelo plenário. A relatoria ficou com a senadora Mara Gabrilli, do PSD de São Paulo, que defendeu a manutenção do mecanismo como forma de dar previsibilidade às instituições que dependem desses recursos.
7: A prorrogação garantirá a possibilidade de que organizações da sociedade civil sem fins lucrativos, como por exemplo as APAES, o GRAAC, que é o Grupo de Apoio Adolescente à Criança com Câncer, por exemplo, e centros especializados em reabilitação e hospitais do SUS, tenham previsibilidade orçamentária para atendimentos e pesquisas.
6: O Pronon e o Pronas PCD permitem que recursos privados sejam direcionados a projetos previamente aprovados pelo Ministério da Saúde. O primeiro é voltado à prevenção e ao tratamento do câncer. O segundo apoia ações de prevenção e reabilitação de pessoas com deficiência.
1: Também foi sancionada pela Presidência da República a lei aprovada pelo Senado que institui o programa Institucional de Bolsa de Iniciação à Docência, PIBID, como política de Estado. A norma estabelece objetivos, modalidades de bolsas e regras para o programa de formação inicial de professores da educação básica. A reportagem é de Pedro Pincer.
25: A nova regra estabelece que o PIBID será desenvolvido no Ministério da Educação e na CAPES, em parceria com instituições de ensino superior e redes públicas de educação básica. As ações de formação poderão ser voltadas às diferentes etapas e modalidades da educação básica. Isso inclui educação do campo, escolar indígena, escolar quilombola, especial, bilíngue de surdos e de jovens e adultos. A relatora, senadora Damaris Alves, do Republicanos do Distrito Federal, destacou a importância da iniciativa.
26: É certo que o fortalecimento da docência por meio do PIBID é um instrumento direto e hábil para assegurar a qualidade do ensino. O programa pode contribuir com a realização do princípio constitucional de valorização dos profissionais da educação. Deste modo, o PIBID atua diretamente na raiz dessa valorização.
25: Foi vetado o artigo que tratava das despesas do programa. O dispositivo previa que elas seriam custeadas por dotações orçamentárias destinadas anualmente ao MEC e à CAPES e proibia a redução dos valores das bolsas e o contingenciamento das despesas do programa.
1: 38% das mulheres com deficiência no país já sofreram algum tipo de violência doméstica. Foi o que revelou uma pesquisa inédita do Senado. As vítimas ainda enfrentam o despreparo dos agentes públicos na hora da denúncia. Repórter Patrícia Oliveira.
27: 83% das mulheres com deficiência vítimas de violência doméstica não denunciam o agressor, porque na maioria das vezes se trata de um marido ou parceiro de quem independem economicamente. Os dados apresentados em uma audiência pública na Comissão de Direitos Humanos também apontaram que apenas 31% dessas vítimas buscam uma delegacia especializada e ainda enfrentam barreiras físicas e dificuldades no atendimento, como destacou a vice-presidente do Instituto Maria da Penha, Regina Célia Barbosa.
4: Ou por ignorância, ou por negligência, ou por falta de sensibilidade à sua condição de deficiência.
27: De acordo com a pesquisa, mulheres com deficiência estão mais expostas à violência sexual e financeira. Para Priscila Celares, do Ministério dos Direitos Humanos e da Cidadania, os novos dados poderão embasar mais iniciativas governamentais.
8: E com isso conseguir desenvolver e articular políticas públicas que sejam mais específicas.
27: A pesquisa feita pelo Instituto Data Senado e o Observatório da Mulher contra a Violência é a primeira da série histórica iniciada em 2005 a destacar especificamente a realidade das mulheres com deficiência.
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10: Os brasileiros vão eleger no dia 4 de outubro 1.059 deputados que vão atuar nas assembleias legislativas e na Câmara Distrital do Distrito Federal. Mas você sabe quais os papéis desses deputados? Confira na reportagem de Rodrigo Rezende.
11: Os deputados estaduais e distritais são representantes da população nas assembleias legislativas de cada estado e na Câmara Legislativa, no caso do Distrito Federal. Uma vez eleitos, eles têm mandato de 4 anos. Todos esses deputados, 1.059 no total, colaboram na organização da administração estadual, como explica o consultor legislativo do Senado, Gilberto Guerzoni.
12: O Brasil é uma república federativa, então os estados têm autonomia e legislam sobre uma série de temas, além da sua própria organização, segurança pública, saúde, educação, meio ambiente, cultura, além de aprovar as leis estaduais e distritais. No caso do Distrito Federal, os deputados estaduais e distritais também são responsáveis pela fiscalização dos governos, né, do governo do estado e do governo do Distrito Federal.
11: Para exercer essa fiscalização, os deputados podem solicitar informações a órgãos públicos, convocar autoridades para prestar esclarecimentos e criar comissões parlamentares de inquérito, as CPIs. Os deputados estaduais e distritais também votam o orçamento dos estados e do DF e propostas de leis de iniciativa dos governadores. No caso do Distrito Federal, há uma particularidade. Como o DF não possui municípios, os deputados distritais tratam tanto de temas de competência estadual quanto de assuntos que em outras partes do país seriam discutidos por vereadores.
10: Com trabalhos técnicos de Eliseu Caires, o Jornal do Senado fica por aqui. Acompanhe agora as notícias da Câmara dos Deputados. Boa noite e até amanhã.
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13: O plenário pode aumentar folga remunerada do trabalhador que doar sangue.
14: Projeto estende auxílio acompanhante a todos os tipos de aposentadoria.
13: Comissão estabelece parâmetros para acervos de livros em salas de aula.
14: Boa noite. Estudantes de 4 a 11 anos de idade poderão contar com acervo de livros nas salas de aula. A ideia é incentivar a formação de jovens leitores, como informa a repórter Mônica Tati.
28: Proposta aprovada pela Comissão de Educação da Câmara dos Deputados prevê que as salas de aula da pré-escola e dos anos iniciais do ensino fundamental tenham acervo de livros. O texto insere o dispositivo na Lei das Bibliotecas. O acervo seria formado por livros paradidáticos e de literatura infantil, destinados ao uso de alunos e professores. O deputado Tarcísio Mota, do PSOL do Rio de Janeiro, que leu o parecer do relator, o deputado Pedro Quizai, do PT de Santa Catarina, destaca que o projeto fortalece o Sistema Nacional de Bibliotecas Escolares e é essencial para formar novos leitores.
0: Nós temos, infelizmente, caído o número de leitores na sociedade brasileira. E nós sabemos que o livro é uma janela para o mundo, é a possibilidade de ampliar os nossos horizontes. E quando isso é feito desde o início, na pré-escola, isso é decisivo, não só para aquela criança poder adquirir mais hábitos de leitura, ampliar os seus horizontes, mas para que a própria educação funcione. Nós temos evidências científicas que demonstram que em famílias onde há crianças leitoras, essas crianças aprendem mais, aprendem melhor, têm, portanto, sucesso no fluxo escolar.
28: O projeto, que prevê a formação de acervos de livros nas salas de aula para crianças de 4 a 11 anos, aguarda a apreciação da Comissão de Constituição e Justiça. Se for aprovado, pode seguir direto para o Senado. Da Rádio Câmara de Brasília, Mônica Tati.
3: Saúde.
15: Luiz Tibé, do Avante de Minas Gerais, apresentou o projeto para viabilizar no SUS o uso experimental da polilaminina em pacientes com lesões recentes na medula ou paralisias causadas por traumas. Ele explica que o tratamento vai depender de indicação médica e autorização dos órgãos competentes.
16: Luiz Tibé aponta que a polilaminina é estudada pelo potencial de regenerar fibras nervosas lesionadas. A proposta do congressista dá prioridade a pacientes da rede pública com lesão medular aguda, que deverão ser acompanhados por equipe especializada durante a pesquisa.
15: Gustinho Ribeiro, do PP de Sergipe, apresentou o projeto que cria regras especiais para a renegociação de dívidas de pessoas acometidas por doenças crônicas incapacitantes. Para ter acesso ao benefício, é preciso comprovar o impacto dos custos do tratamento ou a perda da capacidade financeira causada pela doença.
16: Pelo texto de Gustinho Ribeiro, a conciliação prevê mais prazo para pagamento, redução de juros e parcelamento da dívida. Segundo ele, a medida busca proteger pacientes em situação de vulnerabilidade e evitar que o superendividamento comprometa o tratamento de saúde.
15: Marcos Soares, do PSDB do Rio de Janeiro, propõe a criação do Programa Nacional de Educação Cosmética e Cuidado com a Pele nas Escolas. A iniciativa prevê ações dos Ministérios da Educação e da Saúde sobre higiene, proteção solar e cuidados com a pele.
16: Marcos Soares explica que o objetivo é promover campanhas de conscientização para combater a desinformação sobre rotinas de beleza. O parlamentar argumenta que a proposta pode ajudar a prevenir danos causados pelo uso inadequado de cosméticos.
3: Segurança Pública.
15: A Comissão da Câmara aprovou o programa de atendimento a vulneráveis vítimas de estupro com o objetivo de humanizar o acolhimento e garantir a coleta de provas contra o agressor. Saiba mais sobre o assunto na reportagem de Maria Neves.
17: A Comissão de Segurança Pública da Câmara dos Deputados aprovou o projeto que institui um modelo nacional de atendimento humanizado e de coleta de provas para casos de estupro de vulnerável, chamado Ação Protetiva 360 Graus. Pela proposta, estados e municípios que aderirem ao programa terão de criar núcleos de atendimento humanizado e multidisciplinar às vítimas. Na versão aprovada, o relator deputado Paulo Bilinski, do PL Paulista, prevê que as autoridades deverão realizar a coleta de provas imediatamente, ainda no local de acolhimento. De acordo com o parlamentar, a literatura forense estima que a janela máxima de preservação dos vestígios é de até 72 horas a partir da agressão. A proposta também estabelece o prazo máximo de 30 dias para a emissão dos laudos periciais. Esse prazo poderá ser prorrogado por igual período, mas somente com justificativa técnica fundamentada. O texto original do deputado delegado da Cunha, do União de São Paulo, prevê somente a emissão de laudos dentro dos prazos legais. Delegado da Cunha afirma que a criação do programa é importante principalmente porque a maior parte dos abusos sexuais de vulneráveis ocorre dentro de casa e o agressor quase sempre permanece impune.
18: A Ação Protetiva 360 tem por objetivo proteger crianças e adolescentes do crime chamado estupro de vulnerável. É o estupro praticado contra menores de 14 anos, que acontece, na maioria das vezes, dentro de casa. Outro dado assustador é que a grande maioria das vítimas tem de 4 a 8 anos. E outro dado alarmante: em 80% dos casos, o estuprador é inocentado por falta de prova material, falta de DNA.
17: De acordo com o delegado da Cunha, iniciativa semelhante ao programa proposto já foi adotada na Baixada Santista, em São Paulo, e dobrou o número de condenações de agressores sexuais de vulneráveis. Pela legislação, além de menores de 14 anos, são consideradas vulneráveis pessoas que não têm discernimento ou não podem oferecer resistência ao estupro, devido a alguma doença ou neurodivergência, por exemplo. O texto aprovado estabelece também quem pode acionar os núcleos de atendimento no caso de suspeita de estupro de vulnerável. Além da própria vítima e de familiares, estão na lista profissionais de saúde ou de assistência social e integrantes do Conselho Tutelar. Além disso, a versão do relator, delegado Paulo Bilinski, prevê que quando o pai, a mãe ou o responsável legal for suspeito do crime, a justiça poderá autorizar a coleta de material biológico. Segundo o deputado, a medida evita que o próprio agressor impeça a preservação dos vestígios criminais. Ainda de acordo com a proposta, sempre que houver suspeita, o núcleo de acolhimento da vítima vulnerável deverá comunicar à autoridade policial competente em, no máximo, 12 horas. Delegado Paulo Bilinski argumenta que a comunicação estabelece o elo entre o programa de atendimento e o sistema de persecução penal. Sem ela, afirma que o fluxo de atendimento poderia

0: era a legislação para dobrar o tempo atualmente concedido às vítimas ou a seus responsáveis.
1: Cezinha de Madureira argumenta que o período de 6 meses é insuficiente para que famílias ou idosos processem o trauma emocional e formalizem denúncias. Ele ressalta que o ajuste alinha a legislação à ampliação do prazo já concedido a mulheres vítimas de violência doméstica.
0: Como estratégia de prevenção e enfrentamento à violência, Antônio Carlos Rodrigues, do Podemos de São Paulo, quer ampliar a autonomia financeira das mulheres. Projeto apresentado pelo deputado prevê qualificação profissional, acesso a crédito e incentivo ao empreendedorismo feminino.
1: Antônio Carlos Rodrigues ressalta que o projeto dá prioridade para mulheres vítimas de violência doméstica em situação de vulnerabilidade ou responsáveis pelo sustento da família. Ele afirma que o acesso ao trabalho e à renda podem ajudar essas mulheres a romper relações abusivas.
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4: Trabalho.
0: Pedro Westphalen, do PP do Rio Grande do Sul, apoia projeto que permite o aproveitamento de médicos, dentistas, farmacêuticos e veterinários pelas forças policiais estaduais. O relator defende o redirecionamento de profissionais dispensados por excesso de contingente nas Forças Armadas.
1: Pedro Westphalen avalia que a cooperação entre União e Estados fortalece o atendimento médico dos agentes de segurança. Na visão do parlamentar, a medida amplia a capacidade de resposta do Estado em emergências sanitárias e calamidades, sem gerar custo extra às Forças Armadas.
0: Projeto de Davi Soares, do Podemos de São Paulo, reduz para 35 horas semanais a jornada máxima de trabalho dos professores da educação básica. O texto estabelece ainda que a nova regra se aplica tanto ao ensino público quanto às escolas privadas sem redução salarial.
1: Davi Soares sustenta que a sobrecarga de tarefas como correção de provas e planejamento de aulas tem provocado a síndrome de burnout entre os docentes. Para o congressista, a redução da jornada ajuda a preservar a saúde dos trabalhadores e melhorar a qualidade do ensino.
0: Celso Sabino, do PDT do Pará, quer estender o direito ao abono salarial aos empregados domésticos. A proposta garante o pagamento do benefício aos trabalhadores da categoria que tenham atuado por pelo menos 30 dias no ano base e recebam remuneração mensal dentro dos limites legais.
1: Celso Sabino argumenta que a medida corrige uma distorção histórica na legislação que hoje nega o benefício à classe por ausência de contribuição do empregador físico ao PIS. Ele ressalta que o custeio será feito com recursos do Fundo de Amparo ao Trabalhador, sem gerar novos encargos aos contratantes.
4: Votação.
0: O plenário da Câmara pode votar projeto que aumenta de 1 para 2 dias a folga remunerada do trabalhador que doar sangue. O repórter Antônio Vital tem os detalhes.
5: Pode ser votado a qualquer momento no plenário da Câmara projeto que aumenta de 1 para 2 dias por ano o direito do trabalhador faltar ao serviço para doar sangue. De acordo com a proposta, o empregado poderá deixar de comparecer ao serviço um dia a cada 6 meses, sem desconto no salário, desde que comprove a doação. O autor do projeto, o deputado Dr. Luizinho, do PP do Rio de Janeiro, disse que ampliar o incentivo é uma medida de baixo custo e elevado impacto. Ele justificou a proposta como necessária para manter os estoques seguros e regulares, já que uma folga por ano não é mais suficiente para atender a demanda diante do aumento da população.
6: Quando a gente permite que um trabalhador, uma vez no ano, faça doação de sangue e possa se ausentar do trabalho, a gente tinha uma população brasileira. Hoje nós temos mais presentes que o dobro da população. E a cada dia, o número de acidentes com motocicletas acidente nas estradas, leva no aumento da necessidade de captação de sangue. Permitirá certamente, presidente, que a gente quase dobre a nossa capacidade de captação de sangue no Brasil.
5: De acordo com o Ministério da Saúde, o Brasil necessita, em média, de 5 mil bolsas de sangue por dia para atender a necessidade. E os hemocentros enfrentam oscilações periódicas.

0: Periódicas abaixo da média, principalmente em períodos de feriados prolongados e férias escolares, quando diminui o número de doadores. O projeto ganhou um regime de urgência, o que permite que seja votado diretamente no plenário da Câmara, sem passar pela análise das comissões permanentes da Casa. A urgência foi aprovada de maneira simbólica, sem votos contrários, e foi defendida por deputados de vários partidos, como Cabo Gilberto Silva, do PL da Paraíba. Ele destacou a necessidade de aumentar o número de doadores.
1: A questão das doações de sangue, às vezes no Brasil, reduz o ritmo, e sobretudo nas questões de festejos com vários acidentes, e os bancos de sangue precisam estar sempre prontos para atender a demanda da sociedade.
0: A manutenção de estoques de sangue é essencial ao funcionamento do Sistema Único de Saúde, o SUS, já que ele é usado em procedimentos de urgência e emergência, cirurgias de média e alta complexidade, tratamentos de câncer, doenças hematológicas e atendimentos obstétricos. Ainda não há data para votação no plenário da Câmara do projeto que aumenta de 1 para 2 dias por ano o direito do trabalhador faltar ao serviço para doar sangue. Da Rádio Câmara, de Brasília, Antônio Vital.
2: Economia.
3: Permitir que cuidadores de pessoas com deficiência empreendam com um MEI sem a perda imediata do benefício de prestação continuada é o objetivo do projeto de Rafael Prudente, do MDB do Distrito Federal. O texto prevê um período de transição de 2 anos em que rendimentos de até 2 salários mínimos não entram no cálculo do benefício.
4: Rafael Prudente argumenta que a iniciativa estimula a formalização das famílias sem comprometer o amparo social. O parlamentar defende ainda a garantia de restabelecimento simplificado do auxílio caso o empreendimento do cuidador feche.
3: Professor Alcides, do PSDB de Goiás, propõe criar o Programa Nacional de Geração Distribuída com Créditos de Carbono para conectar pequenos e médios geradores de energia renovável ao mercado voluntário de emissões.
4: Professor Alcides explica que a medida preenche uma lacuna entre o marco legal da geração distribuída e o Sistema Brasileiro de Comércio de Emissões. Para ele, a unificação possibilita a geração de renda extra para famílias e produtores rurais, além de estimular novos investimentos em fontes limpas no país.
2: Transportes.
3: Comissão aprova a proposta que permite grupos considerados mais vulneráveis desembarcar fora do ponto de ônibus durante a noite, como explica a repórter Paula Bittar.
5: A Comissão de Constituição e Justiça da Câmara aprovou um projeto de lei que permite a mulheres, pessoas idosas, pessoas com deficiência ou mobilidade reduzida escolher o local de desembarque dos veículos de transporte coletivo urbano no período entre as 8 da noite e as 5 da manhã, respeitado o trajeto da linha. De acordo com o texto aprovado, o motorista deve observar as condições de segurança ao parar para o desembarque. O relator, deputado Áureo Ribeiro, do Solidariedade do Rio de Janeiro, descartou a possibilidade de a proposta ser discriminatória com relação a homens não idosos, tendo em vista que o objetivo é proteger as pessoas mais vulneráveis, não se tratando de discriminação sem justo motivo.
6: É uma medida que pode fazer uma diferença muito importante na rotina de quem depende do transporte coletivo, especialmente mulheres, idosos e pessoas que precisam caminhar por trajetos escuros ou considerados inseguros até chegar à sua casa. A proposta busca dar mais proteção e flexibilidade, permitindo que o passageiro possa desembarcar em um local mais próximo e seguro, respeitando as condições de circulação e segurança do transporte.
5: A proposta, que permite a mulheres e pessoas idosas com deficiência ou mobilidade reduzida escolher o local de desembarque dos veículos de transporte coletivo urbano no período entre as 8 da noite e as 5 da manhã, pode seguir agora para a análise do Senado, a menos que haja recurso para votação antes pelo plenário da Câmara. Da Rádio Câmara, de Brasília, Paula Bittar.
2: Cultura.
4: Capitão Augusto, do PL de São Paulo, defende a criação do Programa Nacional de Proteção e Resiliência da Atividade Circense, chamado de Circo Seguro. Segundo o deputado, o objetivo é garantir apoio financeiro para reparar estruturas e equipamentos de circos destruídos por intempéries.
3: Pelo projeto de Capitão Augusto, o programa vai subsidiar a contratação de seguros e oferecer financiamentos com juros reduzidos para circos de pequeno porte. Para o parlamentar, a medida preserva uma tradição cultural e protege a renda de centenas de famílias.
2: Homenagem.
4: Dimas Fabiano, do PP de Minas Gerais, sugere a inscrição do nome de Francisco de Paula Vitor, o Padre Vitor, no livro dos heróis e heroínas da pátria. O deputado argumenta que o homenageado superou o preconceito e a pobreza para se tornar um dos religiosos mais venerados do Estado.
3: Dimas Fabiano exalta a atuação do Padre Vitor na educação e no acolhimento dos mais necessitados na cidade de Três Pontas. O parlamentar considera o Beato um símbolo nacional de fé, resistência e solidariedade.
4: Termina agora o jornal Câmara dos Deputados, produzido pela Rádio Câmara, com trabalhos técnicos de Wellington Teles e apresentação de Val Monteiro e Luciana Vieira. Uma boa noite para você.
3: A Voz do Brasil está de volta amanhã. Boa noite.
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0: obrigado. Ô, oh, gente, muito obrigado. Obrigado, Chitãozinho Chororó, pela honra da gente cantar essa música linda, maravilhosa, que faz parte da nossa vida, junto com vocês, viu?
1: Obrigado, gente. Vocês são ícones, vocês são ídolos. Muito obrigado por essa honra. Sem palavras esse momento pra gente, viu? Muito obrigado mesmo. Beijo, galera.
2: Obrigado, obrigado vocês.
0: Chitãozinho Chororó, 40 anos de sucesso. Beijo, obrigado, pra vocês. Obrigado, gente.

0: 10 e 59.
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13: Tá, Simone. Vem cá. Quero ter uma palavrinha séria.

0: Lindo demais!
1: Gostaram, gostaram?
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0: sabem bem o problema que tem.
1: Salve de palmas! Vander Omer! Padinha! Obrigado, meu irmãozinho. Deus abençoe você. Muito sucesso, tá? Panda é o nome dele.
0: Gustavo Lima.
1: Fala comigo. Fala de amor.

0: fiel aqui no Garota VIP. Cadê os homens sinceros de Manaus? A mulher tem três efeitos.
1: Olha que o homem tem três efeitos.
2: Será que?
1: Mentir,

0: Vocês ensaiaram isso aí, foi?
1: Mais ou menos.
2: Isso aí. Foi tudo no WhatsApp. Fernandinha, mas você é assim, ó. Você vai pegar essa
1: na
2: música
1: hora,
2: aqui.
1: Meu filho.
2: Luciano Quicão, mas manda o Quicão.
0: Faz uma pergunta de novo pra mim aqui. Quem mente mais, como é que você tá falando?
1: Os homens mentem mais, é ou não é, mulherada?
2: Eu concordo com você.

0: eu concordo com você. Nós homens somos cheios de defeitos.
1: Mas, rapa,
0: somos cheios de defeitos.
1: Remédio pra homem mentiroso é uma mulher que mente muito melhor.
0: Assim, ó. Ana, perdoa.

vem com uma pergunta absurda. Oi! 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
1: 4:27.
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3: 5:20. 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
1: Olha a hora certa em Vila Rica, são 5 horas mais 24 minutos, né? 5h24 agora. Bom dia para você que tá ligado com a gente, ouvindo aí o nosso programa, né? O nosso Som do Campo, nessa manhã bonita, hoje sexta-feira, né, amigo? Chegamos mais uma sexta-feira, para você que tá ligadão com a gente, ouvindo aí o nosso programa, já tomando o seu café da manhã, tomando também o seu chimarrão, muita gente já no trabalho. Olha, bom dia pra você, bom dia pra nós, bom dia pra todo mundo. Obrigado aí pela tua companhia, tá bom? Hoje, dia 25 de setembro, estamos aí a 97 dias pro início do ano de 2027, né? Estamos aí no tempo já regressivo, contagem regressiva. Lembrando você que hoje é o Dia Nacional do Trânsito, né? Que você cada dia mais tenha mais cuidado aí no trânsito, né? Evitando acidente, respeitando então aí respeitando o trânsito, respeitando então aí as pessoas que nele estão. Então hoje é Dia Nacional do Trânsito, né? 5 horas mais 27 minutos, 5h25, melhor dizendo, né? 5 horas mais 25 minutos. Eu vou trazer para você pedidos, vou trazer participações. Deixa eu atender aqui o pessoal do telefone, né? Deixa eu ver quem é que tá ligado comigo aqui na nossa programação. Deixa eu trazer então aqui as primeiras participações. Alô, meu amigo Joel, fala com nós, rapaz. Bom dia.
2: Joel, aqui na paz, não espera nada. Eu quero ver uma moda aí com... Canta o que canta. Vem cá, meu amor, vem cá.
1: Ó. Oh.
2: Vem cá, que eu briguei com meu amor e estou arrependido.
1: Tá bom, vê se eu descubro que é essa danada.
2: Você é aquele que gostar da mesma. Tchau e obrigado.
1: Valeu, meu amigo, bom dia, obrigado pela companhia, obrigado aí pela participação. Quem canta essa música aqui, ó, vou trazer, Vem Cá Meu Bem, é o nome dela, Crioulo e Aladim, daqui a pouco eu toco aqui no nosso programa Som do Campo, aqui nós dá um jeito de descobrir, né, mas tem umas aí que nós não descobre não. Mas eu encontrei, tá bom, meu amigo Joel, bom dia, obrigado pela companhia. Deixa eu falar com o Naldo também, tá ligado, tá ouvindo nós, bom dia.
3: Bom dia, Rádio Ponte, bom dia, Lázaro Batão, pra nós, Eduardo Costa, parece uma só escolher, fez você da rádio, das voz da mesa. Tchau e obrigado.
1: Valeu, meu amigo, bom dia pra você também, brigadão pela companhia. Daqui a pouco eu trago Eduardo Costa, Deus é Caipira, tá bom? Aqui no nosso programa Som do Campo, um abraço pro Naldo, um abraço pra todos os moradores aí do Caxangá. Abração também pra Fazenda Canaã, né? É, pra todo o pessoal aí da Fazenda Canaã ouvindo o nosso programa, seu Valdenir, dona Valdira. Abração pra vocês, um bom dia, obrigado pela companhia de todo mundo. Alô, Augusto, Augusto Geleski, fala comigo, homem. Bom dia.
4: Bom dia, Lázaro. Um pouco atrasado, fi.
1: Rapaz, dormi hoje demais.
4: Desde as 5 horas da manhã já deu uma chuvinha pra nós aqui, uma garoa,
1: couro
4: branco. Maravilha. Toca um modão pra mim aí, do Duque Dalvan. Aquela espinheira, beleza? Momento pra curtir, rapaz.
1: Valeu, meu amigo, bom dia, obrigado pela companhia. Hoje o apresentador do programa dormiu mais do que a cama, né? Mas chegamos, estamos por aqui. Um abraço pra todo mundo, obrigado pela companhia. Chegamos firme e forte, né? Bom dia, 5 horas e 28 minutos, tem mais pedido aqui, meu amigo Capu também tá ligado, tá ouvindo nós, dizendo bom dia, Lázaro, Roda Gilberto e Gilmar, capa de revista, para todos os ouvintes, quero oferecer para você também, desejar para todo mundo bom dia. Valeu, meu amigo, bom dia, obrigado pela companhia, pela participação, daqui a pouco eu trago sua canção também, tá bom? Meu amigo Valdivino, né, meu amigo Valdivino tá ligado comigo também, dizendo bom dia, meu amigo Lázaro, manda aí um alô aí pra nós na Fazenda Brusque, estamos aqui na escuta, né? O nome do homem é Valdivino, mas é conhecido como Pedro, né? Meu amigo Pedrão, tá ligado, tá ouvindo nós, um bom dia, obrigado pela companhia, pela participação também. A próxima sequência a gente tá mandando pra você, pra toda a moçada lá da Brusque, né, ouvindo aí o programa. Obrigado vocês aí pela companhia. Tem mais pedido? Meu amigo Jânio, rapaz, o homem tá cortado, rapaz. Bom dia, meu amigo, estou por cá. Agora só recuperar, agora é, tá certo, né? O Jânio que no dia de ontem fez aí uma cirurgia, né? Do joelho, cirurgia de ligamento, né? Cirurgia de menisco, agora tá lá no hospital, ouvindo nós, recuperando. Boa recuperação pra você, meu amigo, tá bom? É, que Deus possa dar uma boa recuperação, que você volte aí 100%, logo, logo, né? Poucos tempos aí, você já tá então aí correndo novamente. Abraço pra você, tá bom? Tudo de bom, boa sexta-feira. Deixa eu ver quem mais está ligado aqui comigo. Meu amigo Samuel Pacheco também está ouvindo nós. Fala comigo, bom dia.
5: Bom dia, Lázaro. Tudo jóia?
1: Bom demais.
5: Para nós, acho que é Baitaca que canta ela. É mestre de obra, Baitaca aí para nós. Oferecer para todos os ligadinhos na Conte e os leiteiros.
1: Tá bom.
5: Raiz, uma hora dessa, tão pulou já pra poder...
1: Verdade.
5: Das vacas, né? Agora os modernos aí, só 7 horas, 8 horas, vai ligar a ordenha,
1: é desse leite, jeito, desse
5: mais
1: modelo.
5: Mais tarde, né? Dá alôzinho pro meu tio Marcelo Pacheco, lá no Paraíso do Fontoura, ligadinho, meu sogro, Loura, na divisa. Todos que estão pulados, uma hora dessa. Bom dia, hein? Sextou.
1: Bom dia.
5: Vamos por cá, agarrado. Desde as 3 da manhã, fazendo umas cacimba.
1: Tá certo.
5: Beber água.
1: Tá certo.
5: Sequidão.
1: Valeu, amigo, bom dia. Esse é o nosso amigo Samuel Pacheco, né? Manda um abração também pro meu amigo Louro, ligado sempre com a gente. Marcelo também, ouvindo o nosso programa. Toda a família Pacheco, obrigado pela companhia. Como diz, então, aí, como falou, então, Samuel, né? Os tiradores de leite raiz, essa hora já tá suado já, né? Agora os modernos, rapaz do céu, deve tá aí no segundo sono ainda, né? Abraço para todos os meus amigos tiradores de leite, obrigado pela companhia, um abraço para todo mundo, bom dia, deixa eu ir lá para a beira do Rio Araguai agora. Meu amigo Olívio, fala comigo, gaúcho velho, bom dia!
6: Bom dia, Lázaro, temos por cá, ouvindo aqui, achou uma boa aí para nós, um Chico Amado e Xodó.
1: Só eita, tá bom, vou trazer então, eu gosto dessa moda, mudança, né? Chico Amado e Xodó daqui a pouco canta aqui no nosso programa também. Mais uma, pra gente tocar música. Eu acho que eu já tô falando demais, né? Meu amigo Olívio tá lá na beira do Rio Araguaia, ligadão comigo, ouvindo o programa, sintonizado, ouvindo nós lá no rancho, né? Lá no rancho do meu amigo prefeito João da Pá. Abraço então aí pro Olívio, obrigado pela companhia, um abraço pra tu, tá bom, gaúcho? Bom dia. Alô, minha amiga Terezinha Moreno, fala comigo, mulher, bom dia.
7: Bom dia, Rádio Conte, bom dia, meu amigo Lázaro, bom dia aos ouvintes da Conte. Ei, Lázaro, hoje aqui tá começando a dar uns pingos.
1: É, né?
7: Tem um bom dia, meu amigo. Toca aí pra nós com o tio Parada Dura.
1: Qual delas?
7: A sua escolha aí, tá?
1: Ah, essa é boa.
7: Aquelas antigas.
1: A escolha é boa, né?
7: Nós. Eu falei isso pra todos que estiver curtindo a Conte.
1: Tá bom.
7: Vamos embora beber um cafezinho.
1: Tá na hora, né?
7: E vendo cair uns pingos de chuva.
1: Vai chover logo, logo.
7: Ah, pode ser Avião das 9.
1: Ah, tá bom.
7: Parada Dura.
1: Avião das 9, trio Parada Dura, daqui a pouco eu toco, né? Agora sim, vamos tocar música. Hoje é sexta-feira. Pessoal, amanheceu animado, né, rapaz? Muitas participações já na primeira hora. E eu vou tocar então aqui canção. Deixa eu tocar música que eu acho que eu já falei demais. 5h32 agora, pra gente animar essa manhã. Alô, meu amigo Joel, olha a sua canção aí, rapaz. Tocando aqui no Som do Campo, bom dia.

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5: Olha a hora certa agora em Vila Rica, são 5 horas e 43 minutos, é 5h43 agora, você que está chegando na nossa companhia, olha, sejam todos bem-vindos, né? Esse é o nosso encontro, é o nosso programa Som do Campo. Sexta-feira, né? Hoje, dia 25 de setembro, né, amigos? Ano 2026, já estamos aí vivenciando os últimos dias do mês de setembro, né? Já já, então, aí chega mês de outubro e o ano tá indo, né? Quero mandar uma alusão para todos que estão ligados aí no teu sítio, na chácara, na fazenda. Você, meu amigo produtor rural, produtora rural também. Obrigado você pela tua companhia, né? Quero mandar um abraço também para você já no trabalho, ouvindo aí o nosso programa, mandando uma alusão aí, falando em trabalho, quero mandar um alô pro meu amigo Wellington, né? Lá no laticínio Vila Lac, aqui em Vila Rica, né? Estão ouvindo nós ali nas margens da rodovia federal BR-158, saída sentido ali o município de Santana do Araguaia, né? Mandar um abraço pro Lorim, também pro Júnior, né? Pro Célio, estão ligados lá com a gente. Um abraço para vocês. Bom dia, obrigado pela companhia. Meu amigo Wellington também, ligadão com nós, né? Sempre ouvindo o programa, moçada que já estão aí defendendo a rapadura nessa manhã de sexta-feira. Olha, obrigado vocês aí pela companhia, tá bom? 5h44 minutos. Mandar um alô também para os demais trabalhadores, você que está aí ligado com a gente também. Deixa eu mandar um abraço para o meu amigo Matheus e todos lá da Casa da Coxinha também ligados aqui na programação. Bom dia, obrigado pela companhia de vocês. Moçada também da Gomes Pizzaria também ouvindo nosso programa, ligadão com a gente nessa manhã. Obrigado vocês aí pela companhia de todo mundo, tá bom? Meus amigos caminhoneiros também que estão aí na estrada, mas dando aquela carona pra gente, você que tá trafegando aí no seu veículo, obrigado pela companhia na cidade, na zona rural do nosso município, uma ótima sexta-feira pra você, tá bom? 5h45 agora. Deixa eu trazer então aí mais moda, tô devendo aqui, deixa eu ver, vou trazer agora o Chico Amado e Xodó, Mudança. Tem também 5h46, eu trago moda, começo com essa aqui, olha, essa é bonita, viu? Chico Amado e Xodó. Meu amigo gaúcho Olívio, lá na beira do Rio Araguaia, pediu a escolha, eu toco esse modão pra você, tá bom, amigo? Bom dia!

0: Fazendo aí, Baitaca, velho? Como é que tem passado, Júlio?
1: Mal, uma barbaridade, parceiro velho.
0: Mas é por quê?
1: Cantar não tá dando quase nada mais.
0: Mas e o que tem feito?
1: Peguei um cargo público agora. Tô de secretário de obra.

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2: 5:59.
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0: Olha a hora certa em Vila Rica, são 6h04 na Mação. Hoje, sexta-feira, né, amigo? Sexta-feira, hoje, dia 25. 25 de setembro, ano 2026. Bom dia para você, obrigado pela companhia. Lembrando que hoje é o Dia Nacional do Trânsito, né? E também no dia de hoje, deixa eu ver aqui o que mais se comemora no dia de hoje. Deixa eu só abrir aqui. Olha, começa então também a campanha em favor nesse mesmo dia, né? Começou então aí a campanha em 1961. Começou então aí a campanha nos Estados Unidos em favor do direito de voto então aí dos negros, né? Então, antigamente as coisas eram assim, gente. Os negros não tinham direito então aí a muitas coisas, inclusive ao voto também, né? As mulheres também não votavam. Somente os homens. Hoje não, hoje as coisas estão mais iguais, né? Os direitos estão mais divididos, né? Estão sendo respeitados, né? Então, no ano de 1961, dia 25 de setembro daquele ano, começou então aí essa campanha em defesa do direito ao voto então aí dos negros, tá bom? Os negros que naquela época também a maioria eram escravos. Então, a gente relembrando você, então, essa data importante aqui no dia de hoje na história. Olha, hoje também é dia da solteirona. Eita, nós! Para todas as minhas amigas solteironas, para todas as minhas ouvintes solteironas, hoje é seu dia, tá bom? Hoje é dia das solteironas também, tá bom? E nós por aqui vamos seguindo com o nosso programa. Chegou a hora da nossa mensagem do dia, da gente falar com Deus, agradecer pela vida, agradecer por tudo que Deus tem nos proporcionado, tá bom? A gente vai trazer então aqui a nossa mensagem do dia. Daqui a pouco estarei de volta. Agora tem pastor Edivaldo Oliveira e o Minuto com Deus aqui no nosso programa Som do Campo. Bom dia.
1: Hebreus capítulo 11, verso 1 está escrito assim: a fé é a certeza de que vamos receber as coisas que esperamos, e a prova de que existem coisas que não podemos ver. Muitas vezes olhamos para as circunstâncias e nos parece que é impossível continuar. Nós, seres humanos, só conseguimos acreditar naquilo que vemos. Temos muita dificuldade em esperar e queremos que as coisas aconteçam de forma rápida e instantânea. Por isso que muitas vezes, quando tudo está bem em nossa vida, louvamos a Deus, acreditamos mais nele, confiamos mais, porém,

0: Se qualquer coisa não sai do jeito que nós esperávamos, a nossa fé oscila e às vezes até mesmo acaba. Deus quer que experimentemos uma fé genuína. Não é fé aquilo que podemos ver ou tocar. A fé é quando, mesmo sem vermos ou tocarmos, mesmo que as circunstâncias sejam contrárias, ainda assim continuamos acreditando. Deus está trabalhando em nosso favor, quer consigamos ver ou não. Ele opera diariamente para que as coisas saiam da melhor maneira possível. Temos que começar a acreditar que a vontade de Deus é de fato boa, perfeita e agradável, mesmo que aparentemente as coisas não pareçam ser tão boas assim. Deus nos chama hoje para rompermos em fé, para enxergarmos além daquilo que se vê, para termos um coração puro e um olhar convertido, para que possamos ver o agir do Senhor, até nas pequenas coisas, aquelas que, às vezes, nos passam despercebidas. Feche seus olhos, curva sua cabeça, eu quero orar por você. Deus, obrigado por sua palavra. Obrigado pelo seu amor e pelo seu cuidado para conosco. Nos perdoe por nossa incredulidade. Às vezes, Pai, são tantos problemas que não conseguimos ver além. Converta os nossos olhos, cura o nosso coração, produza em nós uma fé pura e genuína. Que não sejamos guiados por nossas próprias convicções, mas que sejamos conduzidos pelo seu Espírito. Eu oro em nome de Jesus. Amém.
1: Deus está trabalhando, os teus olhos choram, Deus está te moldando.
2: Olha nós de volta, agora são 6:09. Tivemos então aí essa linda mensagem, né? Que possamos tomar posse dela, que tenhamos aí um dia abençoado, Minuto com Deus, Pastor Edivaldo Oliveira, aqui no nosso programa Som do Campo. Essa foi a nossa mensagem do dia de hoje, tá bom? 6:09 ainda. Olha, deixa eu convidar você, a comunidade luterana, né? A Igreja Luterana do Brasil está convidando você e também toda a sua família para uma grandiosa festa que vai acontecer domingo, né? Domingo, então, aí lá na sede da igreja. É aquele churrasco preparado com muito carinho para você. Olha, a programação começa às 9:00 com culto cristão. Depois é hora de você confraternizar. Terá almoço com churrasco, saladas, bebidas, a gosto de todos, né? Acompanhado aí de bebida, de muita alegria também, essa festa. É ela que continua aí na parte da tarde, com a animada tarde dançante também, comandada aí pela banda Forró Conquista. Olhe, note na tua agenda, tá bom? É domingo, dia 27, lá na sede da Igreja Luterana do Brasil, Rua 1, número 67, no setor norte da cidade. Chama a família, convida então aí os amigos, venha viver este momento de fé, comunhão, boa comida e muita música boa para você também. É dia 27, portanto, nesse próximo domingo, acontece então aí lá na Igreja Luterana, na sua sede, essa grandiosa festa e você com certeza não vai ficar de fora, tá bom? 6:11 agora, 6:11, deixa eu trazer pedidos. Minha amiga Ivone Terezinha tá ligada, pedido aqui um hino, né? Ela diz, bom dia, tudo bem, eu quero ouvir o hino. Com Letícia Moreira, quero oferecer para vocês na rádio, para quem estiver na escuta. Obrigado e uma ótima sexta-feira abençoada para todos nós. Obrigado, viu, Dona Ivone? Abraço para a senhora, obrigado pela companhia, tá bom? Alô, meu amigo Floriano Halberdil, fala comigo, gaúcho. Bom dia! Opa, peraí, rapaz. Eu dou bom dia pro gaúcho e aí eu não abro o canal pro homem falar, aí não funciona. Bom dia, vai dar certo agora.
3: Bom dia, São Lázaro. Bom dia, ouvintes da Conde. Floriano Halberdil, popular de Aldo Esquinão.
2: Fala comigo.
3: Vamos pedir uma música aí, oferecendo para família Dil, família Halber, família Pignotto e para todos os pioneiros que vem desenvolvendo nossa querida região, o lutador, trabalhador, né? Vamos pedir uma música, um baitaca, Estação Apialo.
2: Opa!
3: Para todos os clientes e freguês do Esquinão de El. E para todos os meus vizinhos lá do sítio Nossa Senhora das Graças. Serra da Cobrinha, mas tem um bom dia, os ouvintes da Conde. Bom dia, seu Lázaro. Estamos juntos e misturados.
2: Valeu, meu amigo Floriano Halberdil, bom dia para você, obrigado pela companhia, para a esposa, para o filho, né, para toda a família, para os amigos também, para todos os pioneiros também do nosso município. Bom dia para todo mundo, você que ajudou aí desde o início a construir nossa cidade. Obrigado vocês aí pela companhia, tá bom? Somos reconhecedores aí do trabalho, da bravura, né? E também da dedicação de cada um. Bom dia para todo mundo, meu amigo Floriano, né? Daqui a pouquinho eu mando essa modona para você, Castração Apialo, Baitaca, vai cantar no nosso Som do Campo. Um abraço aí para todos aí no sítio Nossa Senhora das Graças, Serra da Cobrinha. Bom dia, obrigado pela companhia, tá bom, meu amigo? Obrigado, viu? Tamo junto. A minha amiga Marli também tá ligada, bom dia!
4: Bom dia, com alegria, Lázaro, como é que tá você, sua família? Lázaro,
2: estamos bem.
4: Eu não sei se você já tocou, Valsa das Flores.
2: Família, não, vamos Maria, tocar agora.
4: Seu Bonfim, Xandoca, família, Pedroca, Helenil, de família Celere, tio Vilmar Siqueira, família Siqueira, comadre Jane, todos que estão ouvindo seu maravilhoso programa, Dete, o Edio, tá? Beijoca a todos, que Deus abençoe muito nossa sexta-feira, que Nossa Senhora Aparecida nos cubra com o manto sagrado.
2: Valeu, amiga, bom dia, daqui a pouco tem Valsa das Flores, pra vocês todo mundo dançar. Pessoal, chega o final de semana, chega sexta-feira, né? Já tá todo mundo animado, todo mundo já pensando na festa da Igreja Luterana, já estão pensando também lá na festa da comunidade Nossa Senhora da Salete, projeto de assentamento IP. Daqui a pouco a gente fala dessa festa também, é domingo também, tá bom? Então tá todo mundo animado. 6h14, e agora, meu amigo Evânio, fala com nós, bom dia.
5: Bom dia, Lázaro. Passando aqui para desejar a última sexta-feira a todos. E pedi que você toque hoje para nós aí, falou e disse.
2: Tá bom.
5: Fecha com meu pai no Santo Antônio, Senhor de Casale, Salete Casale, para todos que nós escutei, valeu. Ótima sexta e um bom dia.
2: Valeu, amigo, bom dia. Obrigado pela companhia, pela participação também. Mais duas, aí a gente toca música. Deixa eu atender agora o Rian, tá ligado? Tá ouvindo? Bom dia!
6: Bom dia, Lázaro. Bom dia, os ouvintes que estão ligados na Rádio Corte. Ei, Lázaro, eu já quero pedir a música Procure Por Mim, de João Menino Marciano. E eu ofereço pra todos os ouvintes que gostarem da mesma que e tenham um ótimo dia abençoado pra todos. Um ótimo dia pra todos e um bom dia.
2: Valeu, amigo, bom dia pra você também. Obrigado pela companhia, pela participação. Daqui a pouco eu toco sua moda, tá bom? Um abraço pra você. Para toda a família também, tá bom? Alô, minha amiga Divina Ferreira, bom dia!
7: Bom dia, Lázaro, tudo bem com você?
2: Estamos bem.
7: Lázaro, rodei para me ouvir com o
2: com que?
7: Parada dura, Andorinha Mensageira.
2: Tá bom.
7: Eu ofereci para vocês e para me ouvir. Um abraço, fique com Deus.
2: Valeu, amiga, bom dia, obrigado pela companhia. Seu Rosino também aí ouvindo nós, para toda a família. Um abraço para vocês, obrigado pela companhia. 6h15 agora, essa moda é boa, Gilberto e Gilmar, capa de revista, tocando aqui no nosso programa Som do Campo, né? Meu amigo aqui, deixa eu ver aqui, meu amigo Capu já havia pedido essa canção lá no início do programa, nós estamos tocando agora aqui no nosso Som do Campo, bom dia!

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2: Olha a hora certa em Vila Rica, 6h24 agora, né? 6h24, estamos de volta aqui na programação, nessa manhã bonita, hoje, sexta-feira, amigos. Bom dia pra você, obrigado pela companhia, tá bom? 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Supermercado Mineiro, simplesmente o melhor da cidade. 6h27, olha, quero convidar você para a festa. Comunidade Nossa Senhora da Salete, do projeto de assentamento IP, na Gorovila, né? Tenho a honra de convidar você, a tua família, toda a demais comunidade, né? Para uma grandiosa festa. É a festa do padroeiro, então você não vai ficar de fora. Dia 27, domingo. Olha só a programação: 10 horas da manhã tem Santa Missa, 12 horas tem almoço com churrasco, saladas e bebidas a gosto de todo mundo, 1 hora da tarde, às 13 horas, começa o torneio de bocha e também torneio de futebol society, né? A tarde segue com leilões e o animado forró comandado pela banda Forrozão Sem Ressaca, né? Premiação da bocha. Valor das inscrições, mais R$ 500, aí a divisão será a seguinte: primeiro lugar 50% do valor, terceiro lugar, segundo lugar, perdão, 30%, e o terceiro lugar 20% também desse valor, tá bom? O torneio de futebol society, o valor das inscrições, mais R$ 1.000. Somados juntos, a divisão para o primeiro lugar 50%, para o segundo lugar 30%, para o terceiro 20% também. Venha prestigiar esse grande evento no próximo domingo na comunidade Nossa Senhora da Salete, Agrovila da IP, né? Domingão nós estaremos por aí também, juntamente com a comunidade, né? Vamos ver também se nós damos conta de ir lá na comunidade luterana também. Vamos festar com todo mundo, né? Nós tínhamos uma programação para esse final de semana de não estar na cidade, né? Mas estaremos sim. E aí nós vamos estar juntamente com vocês, mandar um alô lá para a comunidade IP. Então aí todo mundo ligado, Agrovila, pessoal do assentamento. Obrigado todo mundo pela companhia, tá bom? 6:29, agora 6:29. Deixa eu trazer aqui mais pedido, mais participações. Deixa eu ver quem é que tá ligado comigo. Não, você não tem participação, Lázaro. Você só tem que tocar música, que tem hora que você tá devendo. E o pessoal quer ouvir as modas, né? Deixa eu ver por onde nós vamos começar. Vamos começar pelo começo então, né? Vamos trazer então aí essa linda canção, Valsa das Flores, aqui no nosso programa Som do Campo. Alô, minha amiga Marli, olha, vai tirando os bancos aí da sala, vai pegando meu amigo Zeca Guerra, vai treinando, tá bom? Eu sei que vocês são bons de valsa, tá aí a Valsa das Flores, aqui no nosso programa Som do Campo tocando.

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1: 6h40. 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

0: Hora certa, agora são 6h44. Essa moda é boa, né? Do Chico Rei, também do Paraná, Enquanto a Chuva Cai. Falando em chuva, tá caindo uma garoa aqui na nossa cidade, né? Ela mostrou a cara, parece que já vai embora, mas a gente também aí ouviu algumas pessoas falando, né? Augusto diz que no Promissão já tá dando a garoinha, a dona Terezinha Moreno diz que no Caxangá tava começando a dar uns pingos, né? E aqui na nossa cidade também, hein? Agora há pouco então aí, tá caindo aqui uma lobrina na, em Vila Rica também, né? Eita, coisa boa! 6h45 agora, 6h45, olha, deixa eu falar pra você de promoção, olha, promoção do Lojão Brasil, né? 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Lembrando que na sequência teremos aí o horário eleitoral gratuito, né? Obrigatório aí para o rádio e também para a televisão. Daqui a pouco, então, tem horário eleitoral gratuito aqui no nosso Som do Campo. Mas antes, deixa eu mandar uma alusão lá pra turma do Caxangá. Meu amigo seu Valdemar Prunzio, dona Sônia também, sempre ligados com a gente, bom dia, né? Obrigado pela companhia de todo mundo. Valdeni também, dona Valdira, o Naldo na Fazenda Canaã também, professor Josias. Meu amigo Lindomar também lá no Caxangá, tá sempre ouvindo o nosso programa, bom dia. Minha amiga Elisete, o Nildo ouvindo o nosso programa. Minha amiga Valdene Prunzio também, Garcia, bom dia pra vocês, obrigado pela companhia, Terezinha Moreno e também toda a família Moreno, né? Deixa eu ver quem mais também, meu amigo Aparecido, dona Juliana, obrigado vocês aí pela companhia, meu amigo Serginho também, dona Júlia, né? Fazenda Boa Esperança, lá no Caxangá, pras filhas, obrigado vocês aí pela companhia de todo mundo também, né? Mandar uma alusão também pro meu amigo Osvaldo, lá na mercearia, né? Ligado com a gente lá na mercearia do Caxangá. a dona Luciene, também o Moacir, o Samuel, o Emerson, todo mundo ligado lá na Chácara Dois Irmãos também, obrigado vocês aí pela companhia, né? Mandar também uma alusão ao meu amigo Antônio Baltazar também, ouvindo o nosso programa, ali no Caxangá, um abraço para todo mundo, obrigado pela companhia, né? Também uma alusão aí para todos lá do Itapurã do Norte também, ouvindo a programação, obrigado pela companhia de todos vocês, tá bom? 6:49, deixa eu atender mais pedido, minha amiga Leandra tá ligada, tá ouvindo nós, fala comigo, mulher, bom dia!
1: Bom dia, meu amigo Lázaro, e aí, como você tá?
0: Bem demais!
1: Eu tô bem!
0: Que bom, maravilha!
1: Manda uma moda boa pra nós aí!
0: Qual delas?
1: De Paulo e Paulino!
0: Tá bom!
1: Um beijo pra você, pra Andressa, todo que tiver na escuta, pra Dione, todos do Baixão!
0: Valeu, minha amiga, bom dia pra você, obrigado pela companhia. Tava sumida, né, mulher? Apareceu aí novamente. Um abraço pra Leandra, lá no PA Porto, é Porto Esperança, é isso? Acho que é isso mesmo, né? Abração pra você, bom dia, lá no município de Santa Terezinha, né? Obrigado pela sintonia. Daqui a pouco eu mando aí de Paulo e Paulino pra você. Eu só queria dizer, tá bom? Bom dia. Deixa eu ver quem mais tá ligada comigo. Minha amiga aqui, a Miriam. Fala comigo, bom dia.
2: Bom dia, Lara. Bom dia, meu amigão. Tudo bem? Aqui tá todo mundo bem. Uma chuvinha abençoada por Deus agora cedo pra nós, Lara.
0: Que bom.
2: Camou a poeira, refrescou, Deus abençoou.
0: Maravilha, né?
2: Uma chuvinha pra nós, ó. Lara, aí eu quero aquela música. Qualquer música que tu tocar aí, meu amigão.
0: Tá bom.
2: Pode tocar aí pra
0: a mim, última, né? Pra todo mundo. Próxima sequência.
2: Lara. Quero fazer um convite pra você, meu amigão.
0: Qual?
2: Não sei se tu vai poder vir. No chá de fralda da neném. Vai ser sábado agora. Sábado. 3:00 PM. Tá bom, meu amigão? Aí eu vou vender na tua família. Pra tu vir aqui no Caxangá. Acho que tu conhece aqui aonde que é. Fazer
0: sim. Conhecemos sim, viu? Tá bom, então. Obrigado pelo convite. Se der, a gente vai. Tá bom, minha amiga? Te agradeço aí de coração. Um abraço pra você, pra toda a família. Um abraço também pro seu amador, né? Minha amiga Dona Maria Isilá. Aprendi, viu? Decorei, Dona Maria. Bom dia pra senhora também, obrigado pela companhia, meu amigo Amador. Abraço também, bom dia pra todo mundo por aí. Felicidade pra vocês, obrigado pela companhia. Obrigado também pelo convite, tá bom, Miriam? Abraço pra você. 6:51. Tô indo embora, fiquem todos com Deus, porque eu também tô indo com ele. A gente volta amanhã às 5:00 AM com mais um programa Som do Campo. Obrigado pelas participações, obrigado pela companhia. Na sequência tem horário eleitoral gratuito. Essa aí quem pediu foi a minha amiga Dona Divina Ferreira. Andorinha Mensageira. Tchau, gente! Opa, peraí, tô de volta aqui, rapaz. Deixa eu mandar um abraço aí pro meu amigo Nicão, né? Hilton Celere. Ninguém conhece, né? Meu amigo Nicão tá lá na panificadora do Super Mais, juntamente com todo o pessoal por lá. Ele tá mandando aí a próxima sequência para todos, né? Aí da panificadora do Super Mais. Um abraço para todo mundo. Boa sexta-feira. Obrigado pela companhia, tá bom? Agora eu vou. Tchau, gente!

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0: Convidamos os prezados ouvintes do programa Hora Milagrosa para que venham visitar as congregações da Igreja Apostólica nas seguintes localidades: Vila Rica, Mato Grosso, com reuniões quinzenalmente às quartas-feiras, às 19h30 e aos domingos, às 16h30. Rua 2, número 335, Setor Sul. Cáceres, Mato Grosso, com reuniões às quintas-feiras e aos sábados, às 19h30 e aos domingos, às 19h. Rua Padre Cassimiro, número 1451, Centro. General Carneiro, Mato Grosso, com reuniões aos domingos às 9h e quinzenalmente às sextas-feiras às 19h30. Avenida Delson Rodrigues, sem número, bairro Bom Jesus da Lapa. Divulgamos a seguir um depoimento de fé prestado em agradecimento e reconhecimento a Deus Pai e aos seus santos.
1: A senhora Maria Nunes Lacerda sofreu 3 infartos seguidos durante o mês de janeiro de 2019. Levada ao pronto atendimento, ela foi diagnosticada com veias coronárias obstruídas e submetida ao procedimento de cateterismo. No entanto, uma daquelas veias requeria intervenção cirúrgica completa. Porém, devido a comorbidades, entre elas diabetes e hipertensão, o caso dependeria de autorização de pessoas da família, visto o risco que esse tratamento invasivo representava para ela. Familiares optaram, então, pelo tratamento medicamentoso e continuaram clamando aos céus em favor da melhora dessa mãe de família. Decorridos 8 dias de hospitalização, ela recebeu alta e ficou sob acompanhamento e tratamento médico específicos. Graças ao poder e misericórdia da Santa Vó Rosa e do Santo Irmão Aldo, pelos quais a senhora Maria Nunes e familiares vinham clamando, ela não mais necessitou de tratamento hospitalar e tem se sentido bem disposta. Bênção que tem se mantido ao longo dos últimos 6 anos, como informou ela em depoimento de fé, prestado em ações de graças a Deus Pai e aos seus santos, por essa e por muitas outras bênçãos recebidas para ela, familiares e para o lar. Relato este remetido de Buri, Estado de São Paulo, no mês de abril de 2025.

As palavras do amado apóstolo São Pedro, "Sede sóbrios, vigiai", são de validade perene, direcionadas àquele que busca aprimorar a fé que está em seu coração e melhorar, de maneira progressiva, a própria condição espiritual. Vigiar, prezado ouvinte, é prestar atenção em tudo o que se passa em teu próprio espírito, nas reações do teu corpo e no meio em que vives, trabalhas ou estudas. Estando atento a esta recomendação do apóstolo São Pedro e aos ensinos da Santa Avó Rosa e do Santo Irmão Aldo a respeito da boa conduta do verdadeiro cristão, perceberás com naturalidade e sem exageros nem atitudes extremadas o que não agrada a Deus Pai nem aos seus santos em tua maneira de ser e de se portar nos diversos ambientes pelos quais transitas no lidar cotidiano. Desejando colaborar para que sejas bem-sucedido em tua carreira de fé, recomendamos que estejas atento e sejas cuidadoso para não te expores a situações que, de imediato, não compreendas, que te sujeitem ao ridículo e ao risco de se envolver em situações embaraçosas, bem como a prática irrefletida e descompromissada de condutas não aprovadas por Deus Pai e os seus santos. Mesmo que algumas situações ou temáticas das mais diversas possam parecer a muitos fatos corriqueiros, simplórios ou divertidas distrações, uma análise criteriosa a respeito deles indicará que são originários de tradições ou de práticas pagãs, contrárias aos ensinos doutrinários com os quais te identificastes ao tomar conhecimento e crer na mensagem apostólica. Mantendo a esperança e a confiança no amparo e na proteção da bendita Mãe Maria Santíssima, da Santa Avó Rosa e do Santo Irmão Aldo e dos anjos que estão sob o comando desses benditos santos, estarás preparado no sentido espiritual para dominar tais sentimentos, deixar dos maus costumes e de distrações ilusórias e momentâneas e se afastar de tudo o que for mal e inconveniente para a tua alma, para o teu viver, para o teu bem-estar e até mesmo para a tua saúde, prezado ouvinte.

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1: A todos os ouvintes e internautas, lhes apresento a minha saudação. Lhes desejo as bênçãos de Deus, o nosso Pai, e a paz do nosso Senhor Jesus. A graça, proteção e companhia da Virgem Maria Santíssima, da Santa e querida Vó Rosa e do nosso santo e querido profeta Irmão Aldo. Nesta ocasião e oportunidade, quero falar sobre a amizade, o companheirismo, o ser amigo, nos recordando em tudo que o santo Irmão Aldo sempre nos ensinou sobre a maneira que deve ser a nossa vida de filhos de Deus aqui nesta terra. O nosso Senhor Jesus, falando sobre a maneira que devemos amar nossos amigos e irmãos, ele deu seu próprio exemplo, palavra do Evangelho de São João, capítulo 15, verso 13 e 14. Ninguém tem maior amor do que este, de dar alguém a sua própria vida pelos seus amigos. Vós sereis meus amigos se fizerdes o que eu vos mando. Observamos que, primeiramente, deve existir amor verdadeiro, sincero e leal na amizade. Na convivência da amizade entre amigos, Jesus, provando ser nosso fiel amigo, ele nos deu sua própria vida por amor. Mas para a amizade e o companheirismo existir, é preciso que o amor e a lealdade seja provado de ambas as partes. Tanto que ele nos disse, sereis meus amigos se fizerdes o que eu vos mando. Nos ensinando a vontade de Jesus, o santo irmão Aldo falou assim certa vez, lembre-se, povo apostólico, quem avisa amigo é. Muitas vezes, o santo irmão Aldo, nosso pastor e profeta, nos aconselhou e avisou dizendo, cuidado, vigie muito, povo apostólico, jovens, pois se vacilar, num suspiro perderá sua fé. O inimigo está lutando contra este povo de Deus. Me ajudem a salvar sua alma. Vivam a vontade de Deus em sua vida. Obedeça a nossa disciplina e doutrina. Confie na Santa Vó Rosa. Creia em meu ministério. Ainda é tempo de regenerar. E ainda é tempo de se acalmar. Cuidado com os perigos. Ouça com fé sempre a nossa mensagem amiga. Pois Jesus quer te salvar sim. Tudo isso sempre nos foi ensinado nesta igreja e neste programa Hora Milagrosa. A amizade e a parceria é de fundamental importância para existir a união e a vitória. Tanto que até entre os santos do reino dos céus existe a união e a cooperação que é perfeita. Numa ocasião, o santo irmão Aldo revelou à igreja que nas nossas reuniões se fazia presente entre nós santos poderosos, em que inclusive o profeta Daniel vinha sempre do alto céus e era grande companheiro e amigo dele, santo irmão Aldo. Queridos ouvintes e internautas, como tem feito suas amizades nos dias atuais? Sim, pergunto ao senhor, à senhora e você jovem, quem são os seus amigos no trabalho, na escola, na igreja? Eles são pessoas de bem? Ajudam-lhe a ser uma pessoa boa, a valorizar sua família, seu emprego, seus professores, a ser bem-sucedido em sua vida? A ser um filho de Deus, realmente amigo de Jesus, do Pai, da Santa Vó Rosa e do Santo Irmão Aldo? Espero que sim. Se não, cuidado. Existe o ditado que fala, me diga com quem andas, que te direi quem tu és. Seja sincero na sua amizade, evite a fofoca, a falsidade contra seu amigo e irmão. Lembre-se, para fazer uma amizade sincera, verdadeira, se leva anos,

para podermos ser felizes e abençoados a cada dia de nossa vida. Então, portanto, ore, clame, peça ajuda para ser uma pessoa agradável, para as suas atitudes poder assim ajudar a mostrar ao mundo, aos seus colegas, que é realmente um verdadeiro filho ou filha de Deus aqui nesta terra. Passo nesse instante a orar em favor de todos. Ó querido e amado Deus, nosso Pai Todo-Poderoso, aqui nos encontramos diante de Ti e sabemos, confiamos, cremos que estamos também diante de Jesus, do Espírito Santo. Estamos diante da querida e santa Mãe Virgem Maria Santíssima, da Santa Vó Rosa, o Espírito Consolador, e também do Senhor, querido e santo profeta, irmão Aldo. Que seja louvado, adorado a todo o reino dos céus por tudo de bom que temos aprendido nesta igreja e que tem sido feito em favor deste povo apostólico. Neste momento clamamos, suplicamos, aqui está os teus filhos, Senhor nosso Deus, que clamam, que pedem, que oram. Que estas orações possam chegar até o trono do nosso Deus, o Pai. Que o Senhor Santo Irmão Aldo possa sempre interceder em favor de nós. Falamos nesta mensagem sobre a convivência, como devemos agir, como devemos ser com nossos colegas, com nossos amigos, ser uma amizade verdadeira que possa trazer tantos benefícios para a vida de todos estes ouvintes e internautas. Neste momento também a ti, querida e santa Vó Rosa, aqui está os elementos que foram colocados diante deste aparelho receptor, a água, o óleo, que foi colocado com muita fé, com muita sinceridade. Muitos com o desejo de levar esta água ungida, este óleo ungido, para aquele amigo que está doente, para aquele colega que está necessitando tanto da ajuda para ser liberto do vício, para afastar todo o mal, espíritos maus da vida deles. Eles oram, eles clamam em favor destes que eles tanto consideram que são amigos verdadeiros. Nesse instante também, a ti, ó Virgem Maria Santíssima, que a Senhora, que é a nossa Santa Mãe, que estás nos céus e é poderosa, estes ouvintes, estas famílias clamam, pedem ajuda para serem vencedores, para vencerem toda a dificuldade que venha a surgir, para que possam viver sempre unidos, vivendo como verdadeiros irmãos, irmãos de sangue, irmãos de fé. Portanto, ó Virgem Maria, abençoe, protege os pequeninos, as crianças que necessitam da proteção do céu. Neste momento também, aqui está, diante deste aparelho, ouvindo este santo programa Hora Milagrosa, os casais. Ó Virgem Maria, que a Senhora, juntamente com a Santa Vó Rosa, esteja junto deles, abençoando para que o amor que os uniu possa sempre existir, para que, além de marido e mulher, possam ser amigos, possam ser assim sempre companheiros e vencerem as lutas, as dificuldades que vêm a surgir no lar deles. Neste instante também, a ti, ó querido e amado Jesus, que o Senhor dê a recompensa a estes que lutam, que buscam para sempre existir a união no ambiente de trabalho, que sempre possa existir a união no lar, que possam estes serem recompensados pelas suas atitudes. Aqueles que estão passando por dificuldades, problemas de saúde, que possam ser ajudados, possam ter assim a cura deste mal. Se for da vontade de Deus, que possam estes serem curados, libertados e ajudados por ti, ó Jesus bendito. A ti, Senhor nosso Deus, Pai Todo-Poderoso, eu peço que o Senhor abençoe estes ouvintes que estão acompanhando, estes lares que estão dando a oportunidade para ouvir esta palavra do céu, para que sejam verdadeiros irmãos, amigos, e possam sempre vencer as lutas e dificuldades de cada dia. Queridos e amados ouvintes e internautas, recebam para a sua vida, para o seu lar, para o seu trabalho,

0: trabalho, para os seus estudos, a bênção e a graça de todos estes santos dos céus, e que as virtudes do Espírito Santo do Pai esteja sempre presente contigo, com sua família, hoje e sempre. Amém.
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4: 8 horas.
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0: é pra arrancar o pica-pau do quê?
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3: E está no ar o seu Momento Informação. Que delícia ter você com a gente, viu? E aí, como é que você está? Espero que muito bem e com a energia lá em cima pra gente aproveitar cada segundo dessa nossa parte.
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3: E pra gente começar com o pé direito, eu separei uma dica super importante de beleza e autocuidado. Sabe aquela voz na nossa cabeça que adora se criticar diante do espelho? Pois é, vamos silenciar ela. Seja gentil com você. Reconhecer suas qualidades, seu valor, faz uma diferença enorme, não só na sua autoestima, mas também em como você se vê e como sua beleza se manifesta. A forma como a gente se enxerga influencia muito, muito mesmo. E aproveitando esse papo de cuidado, uma dica prática. Você sabia que trocar a fronha da sua cama com frequência é essencial? Ela acumula oleosidade e resíduos, e isso pode irritar a pele e até prejudicar o cabelo. Fica a dica para sua rotina. E olha só, em instantes a gente volta com o nosso próximo boletim de saúde, cheio de novidades e informações que vão fazer a diferença no seu dia. Não saia daí.
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4: 8 horas e 11 minutos, 8 e 11, muito bom dia pra vocês. Começa agora o nosso Bom Dia, Conte! Sextou por aqui, meus amores. 25 de setembro de 2026. Estamos aí para 97 dias para 2027. Nossa Senhora! Para você que é aniversariante do dia 25 de setembro, receba meu abraço, meu beijo carinhoso. Que Deus abençoe a sua família e seu dia também, tá? Bom dia você do sítio, Chácaras, Fazendas. Bom dia você das cidades vizinhas. Bom dia meu povo do Vila Mandia, aqui do Pará, Santana do Araguaia, Barreira de Campo, Caseara. Alô Vila Rica, em qualquer setor da cidade, receba meu abraço. Santa Terezinha com Fresa, pessoal da Vila Veranópolis. Cantagala aqui da cidade de Vila Rica, São José, IP, São Marcos. Meu povo indo beleza 1, 2 e 3, Nossa Senhora da Salete, onde quer que vocês estejam sintonizados na Rádio Conte, aquele

0: e amanhã a festa vai continuar.
1: Então vai, vai nessa, vai. Como é que foi a quinta-feira de vocês? Foi boa, a minha foi maravilhosa, graças a Deus. Trabalhando muito. Tá com a agenda meio atrasada, mas já consegui dar uma folgada agora, graças a Deus. Hoje se comemora o dia da solteirona, é? Olha, hoje é meu dia, viu, gente? Atenção, mulheres solteironas, os solteirões aí de plantão, viu? Hoje é o dia nacional, né? O dia da tia solteirona. Ah, a tia solteirona, a cena da tia ficou bem, né? A tia solteirona está em alta, viu, gente? Ela é economicamente independente, procura estar sempre atualizada, né? Se cuidar, curtir. Pior que a mulherada hoje está aprendendo a se cuidar mesmo, né? Curte a noite, viaja, se diverte muito, muito mesmo. No mercado solteiro, eu vou falar pra você, tem muita gente que não quer mais casar não, viu? Nem casar, nem namorar, nem nada, eu falo pra vocês. Ah, se é pra arrumar tempo da dor de cabeça, é melhor ficar só, viu? Eu sou um, quero não, sai fora. Ai, eu quero namorar com você, vai namorar com a baixa da era, eu tô fora. Vamos começar o Bom Dia Conte, vamos que vamos, porque chegou a sexta. Onde é que eu tô? Tô aqui na Rádio Conte, 101,5, Johnny Clare Moraes até o meio-dia. Participa comigo, 3554-2266, vai ser um prazer atender você aqui, tá? Mensagem de texto, áudio, no máximo 30 segundos pra atender vocês. E atenção, criançada. Vou tocar umas músicas, já vem com notícia boa do supermercado, vendão pra criançada também, tá?

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0: 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Eu cantando Deus é Pai. 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Entre eles, uma bicicleta, tá? Então a bicicleta, como a bicicleta já é grandinha, a bicicleta vai ser pra criança de 10 até 12 anos ali, tá, gente? De 10, 8, 9, 10 anos ali, 12 anos no máximo ali, tá bom? Agora vai ter mais, aí vai vender dois presentes, um presente masculino e um feminino. 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Então a criançada pode mandar áudio pra cá, pode mandar seu texto também, pode mandar que a gente vai pegar o nome de vocês tudinho, tá? Ah, Jônica, eu não quero as mamães participando com as crianças, eu quero que você coloque a criançada pra mandar áudio pra participar, tá? Manda áudio, pode mandar um texto também, mas é a criançada, por gentileza, vai mandar o áudio. Ô, tia Jônica, eu quero participar, eu tenho tantos... Fala a idade, não mente, porque eu quero documento na hora de pegar o prêmio, tá bom? Não quero que mente também na idade, porque das outras vezes que a gente fez premiação, muitas mães... Isso não induz, gente, não fica ensinando a criança a mentir, já ensina a criança a falar a verdade, a ser honesta desde pequena, tá? Não mente a idade, porque na hora de pegar a premiação, vai ter que mostrar a documentação, tá? Se a gente vê que mentiu a idade, aí não pega a premiação, beleza? Então manda o áudio pra cá, tia Jônia, eu quero participar, eu quero concorrer à bicicleta do Supermercado Vendão e os prêmios do Supermercado Vendão também. Quero ver se eu consigo mais alguma coisinha pra vocês também, se Deus quiser, tá? Então o Dia das Crianças já tá prometido pra vocês aqui no nosso Bom Dia Conte. Vou faturar? Vou, já volto atendendo vocês. Se prepare que o programa hoje, gente, tá arrebentar os corações.
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2: 8:29. 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

0: Já tô aqui, 8 horas e 32 minutos, 8 e 32, eu não posso, como se diz, atrasar muito hoje não, porque hoje é sexta-feira, né, gente? Bom dia, Samuel Pacheco, tudo jóia?
1: Tudo bom?
0: Eu tô ótimo.
1: Pra nós, Léo Magalhães aí, fala comigo, ótima sexta-feira a todos nós aí, um alô pros Inchada Cega, bom dia, sextou.
0: Sextou, Samuel Pacheco, bom dia, aquele abraço a você, meu querido. Bom dia, Marli, tudo bem?
2: Bom dia, com alegria. Que Deus abençoe o nosso dia. Como é que você tá, Johnny? Todo mundo da sua família, a Poliana, Dayara, todo mundo bem? Johnny,
0: estamos
2: manda
0: todo
2: música.
0: Mundo bem, graças a Deus.
2: A Alemão do Forró, eu amo essa música demais. Fica amor para todos os ouvintes do seu maravilhoso programa. Bora trabalhar, que sextou, uhul!
0: Abraço pra você, Marli, vamos que vamos, sextou, sextando. Bom dia, Adriana, fazendo Nova Bela, município de Cumaru do Norte, um beijo, meu amor. Bom dia, Johnny, ótima semana pra vocês, ótima sexta-feira, Zena Maria, oi, Zena, um beijo, minha gata. Bom dia, Johnny, bom dia, Foca na Sexta, bom dia, Leandro Pedra Silva, agora tá todo animadinho, né? Oi, Gil Gomes.
3: Bom dia, bom dia. Bom dia, bom trabalho aí do Gil Gomes. Em Cachoeira de Goiás, abraçando vocês, que Deus, Nossa Senhora e o anjo Gabriel ilumina vocês aí, né?
0: Amém.
3: E vou deixar o critério de vocês aí, uma com Racine e Rafael, deixa o critério de vocês, tá bom? Sextou, boa sexta-feira, um abraço do Gil Gomes aí em Cachoeira de Goiás, manda uma pra nós aí com Racine e Rafael.
0: Deixa comigo, aquele abraço a você, Gil Gomes, em Cachoeira de Goiás. Oi, Divina, tudo bem?
4: Oi, Johnny, bom dia, tudo bem com você?
0: Eu tô ótima.
4: Johnny, roda aí pra mim ouvir com o Estilo de Goiás, Barquinha de Ouro. E ofereci pra vocês, e pra mim ouvir aqui, e pra quem gostar da música. Um abraço, fica com Deus.
0: Com Deus também, minha linda. Deus te abençoe você também, tá? O áudio ela cortou sozinho, viu, gente? Deus abençoe você também, minha querida.
5: Bom dia, Rádio Conte, bom dia, Johnny. Manda essa aí pro Samuel Pacheco. E pro Leandro Pedacivo, o Bruno e os demais que tá aí ligado. Pra desdrotar a saudade, com Chico Rei e Paraná. Manda ela aí. E pra nós, né, Johnny? Meter o chifre no chão e sair arando. Sextou. Tô por cá, hein, minha amiga? 100% e 1000 por hora. Gostei ontem. Você com 100% e 1000 por hora, viu?
0: Tem que ser assim mesmo.
5: Johnny, meu áudio saiu cortando. Pra desdrobar a saudade. Com Chico Rei e Paraná. Tem ela com Zezé de Camargo e Luciano, com participação de Fátima Leão também. Manda aí pra todos Inchada Cega de plantão. Tamos por cá.
0: Deixa comigo, amigo Vicente. Embora, viu? Porque pra cá choveu. No meu setor não choveu não, viu, gente? Mas aqui chega a tá molhado ali, ó. É uma coisa boa, minha. Que delícia. Pra cá dá pra poder meter o chifre no chão e sair, que a terra tá mole. Mas pra lá não dá não, senão quebra. Um cheiro, Vicente. Oi, Marlene.
6: Bom dia, Rádio Com. Bom dia, Danicleia. Sextou. Uma feliz sexta-feira para todos. Quero pedir a música aí com a mim, também. Vou te atender. E ofereço para todos que estiverem na escuta. Para a Eliana, para a Lídia Moreno, para a Maria Alva da Silva, a Juliana. E um bom dia. Obrigada. Mas nesta... não vou lhe atender.
0: Beleza, meu amor. Aquele abraço. Fala, meu amigo Evânio.
7: Bom dia, Conde. Bom dia, Johnny. Passando aqui para desejar uma sexta-feira a todos. E pedir que você toque hoje pra nós aí um bom perdedor, Bruno Marrone. Valeu. Ofereço pra todos que estarão escutando o programa aí. Ótima sexta pra todos e um bom dia.
0: Obrigada pra você também, meu querido João Isabel. Bom dia.
8: Bom dia, que é o João Isabel da Silva. Eu não passando aí participar do programa hoje. Quero pedir a música As Andorinhas Voltaram. Tio Parada Dura. Ofereço pra você e pra todo mundo que estiver ouvindo o programa. Johnny, coloca meu nome no sorteio. Tchau e obrigado.
0: Tchau, obrigado, João Isabel. Aquele abraço a você, meu querido. Bom dia, Johnny. Peço a música aí com o de Paulo, João Paulo e Daniel. Estou apaixonado. Lázaro Alves Dias. Bom dia, mando já, meu amor. Johnny, quero ouvir a música A Escolha. Põe meu nome no sorteio. Silvana da Silva Vieira Gama. Aquele abraço. Bom dia.
9: Bom dia, Johnny Cléia. Johnny Cléia, roda uma música aí pra mim. É aquela do Rick Rene. Pai. E quero participar do sorteio. Fernanda Troca Cavalheiro.
0: Tá participando, Fernanda. Aquele abraço. Obrigado pelo carinho.
10: Bom
0: oi, Anália.
10: Bom dia, Johnny Cléia. Tudo bem com você? Aqui é a Anália do Projeto Caxangá. Vou oferecer as músicas para todos que estiverem na escuta. E para você, Johnny, quero que você coloque o nome do João Ricardo Soares no sorteio aí. E ele tem 5 aninhos. Um abraço. Beijo.
0: Cheiro pra você, Anália. Beijo grande. Bom dia, Francilene Mendes. Johnny, bom dia. Abençoado final de semana pra você. Peço a música Extinto Animal. Mandar pra todo o pessoal que tá ouvindo a nossa Rádio Conte. Abençoada semana. Obrigada, Ângela. Bom dia, Naldo. Tudo jóia?
11: Bom dia, Rádio Conte. Bom dia, Moreno Cacheiro. Moreno Cabelo Cacheiro. Moreno, bota um nós, um do Zé do Brega. Feliz pra você da rádio. Todos gostaram mesmo. Tchau e obrigado. Aqui deu chuminha boa também.
0: Tchau, graças obrigado. Pensa no climinha gostoso que tá. Agora, toma aí nos peitos. Toma ali. Segura, Vicente.

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1: Oi, gente linda! Letícia Leal chegando com sua dose de inspiração no Guia Astral. Que bom ter você aqui para desvendar o que os astros reservam. Nesta primeira parte, vamos mergulhar nas previsões para Áries, Touro e Gêmeos. Vem comigo.
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1: Ariano, Ariana. Você está a um passo de se libertar de padrões familiares que impediam seu progresso. A culpa não estava nas relações, mas no seu campo de visão. Seu avanço depende só de você. Cor: verde. Número da sorte: 33.
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1: Para Touro. Que dia maravilhoso para focar nas metas profissionais e usar a comunicação. Um novo ciclo traz oportunidades em sua vida. Ótimo para decisões. Cor: branco. Número da sorte: 53.
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1: E você, geminiano, geminiana? Dia ótimo para decisões assertivas em projetos e finanças. Fique atento às oportunidades para interagir com mudanças profissionais de forma mais visionária. Mas é importante dar passos diferentes. Cor: cinza. Número da sorte: 1. Ufa, quanta energia boa! Daqui a pouquinho eu volto com mais previsões com Câncer, Leão e Virgem. Não saia daí.
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2: Alô, alô, apaixonados por novela. Chegou a hora de mergulhar nas emoções de A Nobreza do Amor. Olha só o que nos espera neste capítulo. Mirim não perde tempo e já decide assumir os negócios de Casemiro, deixando a Ana Maria de cabelo em pé. E falando nela, o Januário não aguentou e se declarou. Será que o coração dela vai balançar? Enquanto isso, a Álica, olha que reviravolta, finalmente permite que o Omar retome os planos da viagem. Mirim revela ao Tonho que quer vender o engenho, mas o Tonho garante que ninguém ficará sem terra. A tensão está no ar. E uma boa notícia, Niara recebe alta do hospital. Muita coisa acontecendo, né? Fique ligadinho, porque o Novelas volta já já com os destaques de Por Você. Não sai daí!
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0: à idade. Se estiver muito difícil, se você estiver lutando, revise os sinais de prontidão. Assim a transição fica mais leve para todo mundo. Um beijo enorme e a gente se encontra já já.
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2: 8 horas e 52 minutos, 8 e 52 aqui agora no seu Bom Dia Conte. Gente, o programa hoje tá arrebentando, hein, gente? Vocês, na verdade, né? Porque eu sem vocês não sou ninguém. E aí vocês pegam e arrebentam aqui nos pedidos musicais. Você tá é doido, hein?

0: 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Molina Perfurações, vamos que vamos. Eu vou atender agora, mas eu não garanto a hora que vai tocar a música, porque eu tenho nada ali, ó. Mais umas 12 ou 15 músicas que vai tocar no primeiro bloco. Lizete, bom dia, tudo bem, meu amor?
1: Bom dia, Johnny. Deus abençoe, uma sexta-feira abençoada.
0: Amém.
1: Quero te pedir uma música com Rick Renner, a sua escolha. Eu ofereço para todos os seus ouvintes aqui do Projeto Paxangá.
0: Obrigada, minha querida. Bom dia, tô
2: Oi, Terezinha. Bom dia, Johnny. Aqui é Terezinha M, aqui da Vila Nova. Me manda uma música para mim. Uma escolha. Qualquer uma.
0: Tá
2: pra
0: bom.
2: Minha família, para tu aí, para quem tá escutando o programa. Então,
0: beleza.
2: Bom dia, fica com Deus.
0: Bom dia, minha linda, com Deus também. Bom dia, Miriam.
3: Bom dia, minha princesa. Tudo bem, minha gatinha?
0: Eu tô ótima, graças
3: nós.
0: A Deus.
3: Pois é. Hoje deu uma chuvinha abençoada agora de manhã aqui de madrugada. Pensa. Zônia, eu quero aquela música, O Vestidinho Preto, tá? Tô aqui pra mim, minha gatona. Aí eu ofereço para Eloísa, Andressa, Johnny, Bartolomeu, Ian, Dona Francisca Malanaipê, seu Juvenil, o Velho Chico, a mãe do Velho Chico. E sempre muito pra você, minha gata. E põe meu nome no sorteio.
0: Obrigada, Miriam.
3: Avelina Procor.
0: Abraço pra você, minha querida. Bom dia, Deusília.
4: Bom dia, Johnny Clé. Johnny Clé, bota meu nome no sorteio. Deusília Lopes Moraes. Quero passar uma alusão pro meu esposo, Ivan Ribeiro, da Vila Mandim. Quero passar uma alusão pra Lucirene, da Lagoa do Grande, Barreirinha, Raílde, Analice Barra. Falou, minha amiga. Então, bom dia. Bota meu nome no sorteio.
0: Bom dia, Deusília. Tá no sorteio, minha princesa. Bom dia. Jaraguá, né?
5: Como é que tá por aí, rapaz? Tá chovendo aí?
0: Tudo bem, tá chovendo não, tá
5: clima bom. É, rapaz, a música pra ele do Mário Batista foi seca, tá bom? Tô aqui dando um grau aqui na minha casa aqui. Você é guerreira, pra você nunca mais.
0: Sumiu, né? Você que sumiu, Jaraguá. Abraço pra você, meu querido. Aqui choveu, aqui em alguns setores da cidade choveu, viu? Bom dia, quero participar do sorteio. Manda um abraço aí pra todos os meus amigos do Caxangá. E pra minha patroa Valdira, pro seu Valdenir. Quero pedir a música do Rick, a sua escolha. Beleza, Laurilene, beijo grande. Bom dia, Johnny. Toca aí, João Mineiro e Marciano. Esta noite, como lembrança, pra curtir todo o pessoal gostar da mesa. Abençoado Dias. Cheiro, gata. Quero participar do sorteio, tá participando. É o Rony Pinto Schmidt. Um beijo, minha linda. Schmidt, né? Bom dia, Fabiana Anastácio. Adorarei o nome do hino, né? Que oferecer pra todos da rádio. Francilene Mendes, mando já, tá, minha linda? Oi, Johnny, tudo bem? Tudo. Toca a música do Amado Batista, a sua escolha. Débora Rita, um beijo, minha linda. Johnny, quero ouvir Chico Rei Paraná. Você não sabe amar. Essa música é linda, hein? Ótima semana pra nós, Aliandra, um cheiro. Bom dia, amiga linda. Bom dia, minha gata. Amiga, manda aí uma sequência de música boa aí pra nós. Esse clima maravilhoso de hoje. Um cheiro, Vânia. Um beijo, meu amor. Bom dia, bom dia. Preparando pra festa, né? Dia 27 agora, domingo agora, gente, festão da Luterana, você não pode perder, pelo amor de Deus.
6: Bom dia, Johnny.
0: Bom dia,
6: bem?
0: Tô
6: Johnny,
0: ótima.
6: Eu quero uma música de Amado Batista, aquela que o homem foi até a lua, ofereço para os meus filhos, para os meus netos, meus dois bisnetinhos, para você, para a Ângela na Fazenda Santa Lúcia, para a Dayara, para a Poliana. Participar do sorteio.
0: Maria Antônia, um beijo, tá participando, minha linda. Johnny, toca a música do Bartô Galeno, Malena, isso? Mando já, Marinete. Johnny, toca a música do Márcio José. Mando sim, Josué Nogueira Tavares. Johnny, quero ouvir Fui Dando Porrada, Eduardo Costa. Quero participar do sorteio. Tá participando Juliano Alves.

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E aí, turma animal! Chegamos para mais uma edição do Momento Pet. Eu sou o Lineu Silva e é uma alegria ter você aqui com a gente nesta primeira parte do programa. Para começar, vamos falar do aquário de maternidade. Ele é ideal para reprodução, pois os peixinhos nem sempre se sentem confortáveis no aquário comum. Tem vários formatos, até os redondinhos dos desenhos. Pense na quantidade e tamanho dos peixes e se o aquário suporta os apetrechos para eles ficarem saudáveis. A decoração com pedras, madeiras e plantas ajuda muito, oferecendo esconderijos, oxigênio e locais para desova. E se você tem uma tartaruga, saiba que ela é tímida, mas depois de um mês se acostuma e te reconhece na hora da comida. Se morder é medo, dê um espaço e desinfete a ferida. Para ela ser feliz, ofereça uma casa grande, comida de qualidade e luz solar direta. Daqui a pouquinho tem mais Momento Pet. Não saia daí, a gente volta já.

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1: 9 e 17.
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14: Oi, eu sou Letícia Leal e o Momento Informação tá no ar. Começando com uma dica de saúde pra gente se sentir bem.
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14: Que tal dar uma atenção especial pra sua autoestima? Reconhecer suas qualidades, se valorizar, isso faz uma diferença enorme. Melhora a nossa confiança e motivação. É um verdadeiro carinho para o nosso bem-estar emocional. E sabe o que também ajuda muito? Manter o corpo em movimento. Pequenos hábitos, como subir escadas ou caminhar mais, já fazem um bem danado para a circulação e ajudam a evitar aquelas dores chatinhas. É simples, mas poderoso. E continua ligado aqui na rádio, porque na próxima parte do programa, o Momento Informação traz dicas valiosas para sua casa. Não sai daí.
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15: 9 horas e 21 minutos, 9h21 agora. Deixa eu continuar atendendo meu povo querido aqui que tá aqui participando da programação. Vou virar maçã aqui, gente. Angélica, mas para limpar a voz, para conseguir aguentar a bagaceira todo dia da semana toda, tem que ter maçã, viu, gente? Maçã e a colher de mel. Açafrão, principalmente. Cúrcuma. Não tem coisa melhor, tá? Que a gente, eu não falo só aqui na rádio, né? Tem as gravações também na, durante o período da tarde. A gente tem que estar com a voz intacta. 9h22, agora eu quero falar pra você, atenção Vila Rica e toda a região, a Zanini está de volta e voltou trazendo pra você força, qualidade, custo-benefício pra você e pra quem vive no campo, é claro, né gente? 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

0: Deixa eu continuar atendendo aqui, vamos lá então. Bom dia, Maria, Dona Maria do Xambari, tudo bem?
1: Bom dia, Johnny, bom dia, bom dia. Manda aí pra nós, Casa de Caboclo, com Rick Renner, pra matar a saudade. Um cheiro, gata, ofereço pra você, pro Danilo e pra Gildene.
0: Obrigada, minha querida, um beijo grande pra você, tá? Aquele abraço. Maria do Xambari, bom dia, Bruno, tudo jóia?
2: Bom dia, minha amiga Jane Flair, que é o seu querido ouvinte fiel, Bruno. Mãe, queria pedir a música nessa escolha do Amado Batista, eu tive o amor. Quero oferecer pra mim, pra minha avó, pra minha mãe. Criança, você bota meu nome no seu texto, vamos ser minha pessoa, te obrigado.
0: Tchau, obrigado, aquele abraço.
2: Essa música aqui, eu quero oferecer pro meu amigo Vicente. Vou dizer que essa música é pra você, garoto. Ó, vontade de meter o xixi no chão, saiarão.
0: Pois vambora, Bruno, vamos que vamos. Bom dia, Gertrudes.
3: Bom dia, Johnny, tudo bem com você, Johnny?
0: Eu tô ótimo.
3: Johnny, quer que você toque pra mim com o Zé Vaqueiro? Coladinho em mim, minha deusa. Não, coladinho, minha deusa. Ofereço especialmente para você aí na rádio, para me curtir, para minha irmã Emília lá em Porto Nacional, para Piriguete em Porto Nacional, para Dona Francisca, para Baixinha no Supermercado Gaúcho, para quem gostar da mesma. Uma boa sexta-feira, um bom trabalho, com muita saúde, paz, amor e felicidade.
0: Obrigada, meu amor. Um beijo grande para você, tá? Aquele abraço. Bom dia, Johnny. Bom dia. Manda o nome completo pra gente. Bom dia. Deixa eu ver quem participa.
4: Bom dia.
0: É bom da dia. Rádio Conte? Isso, é da Rádio Conte.
4: Tem o nome da Arte Fluir, passar pra mim, fazendo favor?
0: Vou procurar aqui agora, já passo pra você, tá bom, minha linda? Bom dia, Demaire, tudo bem?
5: Bom dia, Johnny, tudo bem? Johnny, quer pedir uma música?
0: Eu tô ótima.
5: Sua escolha. Ofereço pra minha mãe Maria Antônia, meus quatro filhos, meu donetinho, meu esposo, minhas irmãs, meu sobrinho, pra você e pra Dayara. Quer participar do sorteio? Demaire da Silva Conceição.
0: Tá participando, Demaire, aquele abraço. Bom dia, Rosângela. Johnny, quero ouvir a música Morena Brabona, Nando Moreno. Só pra curtir, quero participar do sorteio. Rosângela de Souza Dantas, obrigado, eu que agradeço. Bom dia, Tio Johnny, quero participar do sorteio. Angelina Macedo, um beijo, Angelina, tá participando. Oi, Dona Santina.
6: Bom dia, gente, tudo bem? Toca a música. Bom dia, mensageiro, acho que é uma coisa assim. Aqui pra nós curtir e pra você também dará. Depois ouvinte que tá na sintonia, que gostar da música. Tá bom? Tenha um bom final de semana, que Deus abençoe e te dê muita saúde e força pra enfrentar o dia a dia.
0: Obrigada,
6: valeu,
0: meu amor.
6: Tchau, um beijo.
0: Um cheiro, Dona Santina, acelera, aquele abraço. Bom dia, Johnny. Quero pedir a música DJ Maluco, Não Dá Bola Pra Mim. Edson, o primo do Marcelo. Alô, Edson, abraço pra você. Nosso amigo Marcelo também, beijo grande. Obrigado pela participação, tá, Edson? A criançada que for participando, manda a idade de vocês, tá, gente? A criançada. São três presentes belíssimos do Supermercado Vendão, incluindo ele uma bicicleta pra vocês do Supermercado Vendão, tá? A criançada que vai ganhar a bicicleta é de 9 anos até 12, tá, gente? 9 anos até 12, tá? A bicicleta já é um pouquinho grande, tá bom? É muito tempo a durar, hein? Coisa boa. E tem dois presentes também, mais um masculino e um feminino do Supermercado Vendão. Então, a criançada que for participar, manda o nome completo e também a idade. Não mente a idade, que eu vou querer documento na hora da premiação, tá? Na hora de pegar a autorização, eu quero documento.
7: Bom dia, Diane Cleia.
0: Bom dia.
7: Como é que tá você? Tá tudo bem com você?
0: Eu
7: aqui
0: tô
7: tá
0: ótima.
7: Tudo bem, graças a Deus. Diane Cleia, põe, passa aquela música do Corujão aí pra mim, tá? É Corujão, fala, é?
0: É, meu amor,
7: passa
0: Corujão.
7: Passa ela aí pra mim, por favor. Põe meu nome no sorteio, querida. E Helena de Souza. Dantas, do Cristo Rei. Então tá bom. Uma boa sexta-feira pra você, querida. Tchau.
0: Um beijo, meu amor, pra senhora também. Você jogou sujo comigo, é essa, né? Johnny, tudo bem? Roda a música aí. Bondade de Deus pra minha esposa Juliana, meu filho Andiel, minha mãe divina. Seu Antônio Baltazar e família. Deixa eu ver aqui pra quem mais. Pra seu Garcia e família e todos meus amigos do Projeto Caxangá. Obrigada, viu, Domingos Aparecido? Daqui a pouco eu atendo mais, gente. Já, já.
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1: Chegou a hora de conferir as previsões do seu signo.
0: Câncer, Leão, Virgem.
1: Câncer, o céu te leva a sair da zona de conforto. Parece drástico, mas é seu desejo. Abra-se para a nova vida, novas posturas e decisões. Sua cor é azul e o número da sorte é 39.
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1: Para Leão, o preparo emocional é fundamental para as mudanças que chegam. Não se prenda a velhos hábitos. Uma nova fase pede autoconhecimento para seu progresso. Sua cor é violeta e o número da sorte, 22.
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1: E Virgem, o céu colabora para seu crescimento em projetos e com amigos. Novidades e ações construtivas te esperam. Novas relações e trocas com pessoas diferentes. Não resista. A cor do dia é cinza e o número da sorte é 56. Daqui a pouco eu volto com os próximos signos.
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1: Estamos de volta com o Mamãe a Bordo. É sempre um prazer compartilhar dicas que fazem a diferença no dia a dia com os nossos pequenos, não é? E a dica boa que chega agora é sobre um momento muito especial. O seu filho aprendendo a se cuidar sozinho. Olha, por volta de um aninho e meio, a criançada dispara e começa a fazer um monte de coisa sem nossa ajuda. Pode ser uma dorzinha no coração pra gente, mas é super importante pro desenvolvimento pessoal e social deles. Desde os 8 meses, eles já começam a entender como os objetos funcionam. Tipo babucear no telefone de brinquedo. O mais legal é sempre incentivar, viu? Diga que você tá orgulhosa pelo esforço, mesmo que não dê certo de primeira. E segure a vontade de correr para ajudar. Deixe o seu pequeno tentar no ritmo dele. É pura magia ver essa independência. Fica a dica para você, mamãe e papai.
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1: 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Olá, queridos ouvintes. E agora vamos mergulhar nos acontecimentos eletrizantes de Por Você. A vilã Vanessa não dá trégua, hein? Ela ameaça a Giovana e a força a continuar ao seu lado, tudo para tentar voltar para o hospital. Que barra! Mas tem romance, sim. Peixe e Dalila finalmente decidem se entregar ao amor. Gabriel comemora com o amigo. Ah, o amor! Bela dá alta para Tamara e Helena, um alívio. Lucas vai conhecer os pais do Enzo. Será que Juarez vai conseguir uma nova chance com a Yara? Ele tá pedindo. Quer saber o desfecho? Então fica ligadinho, porque em instantes o Novelas volta com a próxima parte e os destaques da novela Quem Ama Cuida.
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2: 10 horas.
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9: Sertanejo?

vamos de dicas essenciais. Se você tem coelhinhos, anota aí. Eles se limpam sozinhos e não precisam de banho, viu? A água pode ser prejudicial. A alimentação deve ser ração do vet e uns 20% de vegetais frescos, como brócolis e cenoura. Mas grãos e batata é bom evitar. Para os papagaios, atenção à doença do bico e das penas, um vírus que se espalha por fezes e penas. E um alerta para os tutores de filhotes de cachorro. Comida de gato não serve. As necessidades nutricionais são diferentes e pode ser prejudicial. É isso, gente. Nosso tempo voou e chegamos ao fim do Momento Pet. Muito obrigado pela companhia. Continue cuidando com amor dos seus pets. Eles merecem todo o carinho. Um abraço do Lineu Silva e até a próxima.

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1: Oi, gente, Andressa Pires de volta com você. Que bom ter sua companhia. E agora é o nosso momento de mergulhar nos destaques do capítulo de hoje de Quem Ama, Cuida. A Adriana enfrentou a Pilar ao ser acusada de assassina. Que barra! César e Bia se emocionaram quando Otoniel pronunciou o nome do pai do médico. Rafael pediu Andreia em casamento, mas a Pilar a ameaçou. Rosa, tadinha, lamentou a situação da amiga. Fábia pediu a Ademir para ser seu advogado no divórcio. E Carolina desconfia de interesse do Felipe pelo mal-mal. Pilar revelou a Ingrid estar com medo de perder a herança. Rosa não gostou de ver Tom na casa da Pilar. E Kleber tenta convencer Helenice a denunciar Tom. Para fechar, Pedro aprovou o novo visual da Adriana, que arrasou. Que capítulo, hein? Muito obrigada pela sintonia. Não perca os próximos capítulos. E a gente se encontra na próxima edição do Novelas. Um abraço bem apertado e até lá.
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3: Novelas pra você, 8 o quê, Johnny? 10 horas e 8 minutos. 10 e 8. Já colocou feijão no fogo, amada, já? Johnny Cleo, esqueci, então corre, vai colocar, meu amor. Pelo amor de Deus, tá esperando o quê? Vamos que vamos. Se for no fogão a lenha, é rapidinho, viu, gente? Se for no fogão a lenha, é rápido, rapidão. 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

0: São sem ressaca, esse povo canta também, gente. Você tá doido? Bom dia, bom dia. Lídia Correia, na Lídia, tudo jóia?
1: Uma sexta pra nós todos, né? Uma boa sexta. É, coloca uma música da Sandra de Sá, Escolha. Solidão. Gostou dessa música? Lembra muito da minha mãe, ela gostava. Um ótimo dia, Johnny.
0: Ótimo dia pra você também, minha linda. Aquele abraço. Bom dia, Angelina. Colocou, tem 9 anos. Tá bom, meu amor. Obrigada pela participação, tá, princesa? Bom dia, Johnny. Marcelo.
2: Bom. Sextou, hein?
0: Sextou, vamos que vamos.
2: Mais cansado que a tábua de pirulito quebrando essas paredes aqui.
0: Eu imagino o homem que
2: Johnny,
0: trabalha.
2: Eu queria pedir uma música aí, Johnny, pra nós. É, uma de Léo Magalhães aí. Escolhe uma de Léo Magalhães aí, manda pra nós aí, fazendo favor. Mas manda mesmo.
0: Vou mandar já, peraí.
2: Estamos aqui. Destruindo essas paredes aqui pra refazer de novo. Chama. Bom dia pra todos aí. Johnny, a criançada tem que mandar a idade dela, então vou mandar a idade minha. Vou mandar a minha idade aí, tá?
0: Aham, tá.
2: Vou mandar a minha idade aí. Eu tenho 12 anos, viu?
0: 12 anos. Tá bom. Tá participando. Chega aqui, tu vai ganhar a chicotada, viu, Marcelo? Bom dia, Maria Oliveira de Carvalho, tudo bem?
3: Bom dia, Johnny. Como é que tá por aí? Tudo bom?
0: Eu tô ótima, graças a Deus.
3: Eu também, graças a Deus. Que o Senhor Jesus abençoe nossa saúde, nosso dia, saúde da sua mãe, em nome de Jesus. Tenha um bom dia na presença do Senhor.
0: Amém, meu amor, amém.
3: Meu avô, Palmeira Verdadeira, em nome de Jesus. Tenha um bom dia e quero participar do sorteio.
0: Aquele abraço pra você, tá participando, tá, minha gata? Bom dia, Johnny, coloca o nome da minha menina no sorteio, Sara Vitória Marinho, 12 anos, tá no sorteio, minha querida. Bom dia, Johnny, quero participar do sorteio, Hilary Pereira Macedo, um beijo, Hilary. Bom dia, Fátima Macedo, tudo bem, minha querida?

0: Bom dia, bom dia, Johnny. Quero pedir o hino com Gerson Rufino, Dia de Sol, e oferecer para o meu cunhado Melé, para minha irmã Marisa, Marisa, Gilberto e família. E quero participar do sorteio Marinês. Carginete. Como é que é? Carginelete. Ave Maria. Carginete.
1: Cheiro, Johnny.
0: Um cheiro, meu
1: Alex,
0: amor.
1: Alex, bora embora. Selaria perfil no mandinho. Bora embora.
0: Vamos que vamos. Aquele abraço. Bom dia, beijo grande.
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0: Feliz aniversário para aniversariante do dia, tá bom, minha querida Moseilda? Oi, dona Edith.
3: Johnny, bom dia, ouvinte da Rádio Conte, a Edith. Queria participar do sorteio, oferecer a próxima música com o Rick, a sua escolha. Tá bom, Johnny? Um abraço.
0: Tá bom, meu amor. Um cheiro pra você, tá? Bom dia, seu Natalino.
4: Bom dia, Johnny. E aí, tudo bom?
0: Eu tô ótimo.
4: Rodasse a música, mexa a rabeta. E oferecer pra minha esposa, pra Eliane, pra dona Helena, pra você e pra todos que estiveram ouvindo o programa. É a música que mais gosta.
0: Um beijo, seu Natalino. Oi, Lenilde.
5: Bom dia, bom dia. Flor do dia, tudo bem? Como é que você tá,
0: minha garota? Eu tô ótima.
5: De Cristo, por cá estamos bem, graças a Deus. Johnny, toca uma moda aí pra nós, fazendo um favor com Gustavo Lima, Ficha Limpa. Ofereço mesmo para o Sidney Meury, para você, Johnny. Para todos e todas que estiver curtindo o programa da Rádio Conte nessa manhã abençoada de sexta-feira, né? Manhã chuvosa, Johnny, gostosa, fresquinha. Vamos embora, Johnny.
0: Vamos embora, Lenilde. Aquele abraço. Oi, Nilza.
6: Oi, Johnny Cléia. Bom dia.
0: Bom dia.
6: Passando aqui para pedir a música com Maide Marcelo. Me Mata de Uma Vez. Eu ofereço para você e para todos os seus ouvintes. Uma excelente sexta-feira a todos. Deus abençoe.
0: Amém, meu amor. Deus abençoe você também. 10h15 agora, daqui a pouco eu tô de volta.

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1: Que tal uma dica super especial para dedicar aquele tempo de qualidade com os filhos, hein? Falando em alegria, que tal a música para os nossos pequenos? Sabia que bebês e crianças de 1 a 3 anos ganham muito ouvindo uma boa melodia? Não é só diversão, viu? A música estimula o movimento, ajuda a desenvolver habilidades físicas, coordenação motora. Eles aprendem se movimentando. Imagina só a alegria de dançar juntinho, cantar, pular com eles. É um momento de conexão que fica para sempre. Tem muita coisa boa no mercado infantil. E até músicas de adulto com letras divertidas podem fazer sucesso. Ah, e com essa dica super gostosa, a gente se despede por enquanto. Mas ó, só por enquanto. Até já!
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2: E a gente tá de volta, viu? Que alegria ter você aqui no Momento Informação. Eu sou Letícia Leal e nessa parte do programa a gente tem sempre aquelas dicas que fazem a diferença no nosso dia a dia, sabe?
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2: E para começar, que tal deixar a casa super cheirosa de um jeito fácil e econômico? Use aromatizadores naturais. Casca de frutas, canela e até algumas ervas podem perfumar o ambiente de um jeito bem especial, sem complicação. Outra coisa que muda tudo é a organização. Caixas, prateleiras e cestos, por exemplo, são maravilhas para aproveitar melhor cada cantinho, principalmente em ambientes menores. Além da praticidade, tudo no seu lugar facilita a limpeza e deixa a casa com uma cara muito mais agradável, mais confortável. E para quem tem criança ou bichinho em casa, um cuidado extra. Mantenha os produtos de limpeza bem organizados, em locais seguros, viu? Separar os itens e checar a validade também é importante. Muita praticidade e segurança para todo mundo. Com essas dicas, sua casa fica ainda mais gostosa e a rotina mais leve. Eu sou Letícia Leal e foi um prazer passar essa parte do Momento Informação com você. A gente se encontra de novo no próximo Momento Informação, combinado? Fique com a gente. A programação da rádio continua com muito mais para você. Até a próxima.
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1: Vamos conferir agora as previsões para mais três signos do zodíaco.
0: Libra, Escorpião, Sagitário.
1: Para você de Libra, a carreira e o futuro terão alterações, ativando seu progresso. Saia da inércia, permita o novo. Ótima fase para empreender, explorar sua capacidade. Há abertura para investimentos. Cor vermelho. Número 60.
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1: Já para Escorpião, dia maravilhoso para ampliar o campo de visão. Reciclar crenças. A vida traz nova forma de pensar e agir sobre o improvável. O céu amplia o relacionamento. Permite inovar em todos os campos. Cor rosa. Número 9.
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1: E para Sagitário, para o novo entrar, desapego é essencial. O céu traz maior liberdade para inovar no campo material, seguir pleno com consciência mais solta. Investimentos apoiados. Cor bege. Número 57. Voltamos em instantes com Capricórnio, Aquário e Peixes. Não saia daí.
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3: Marca na sua agenda. Olha esse compromisso que você tem aqui. Uma festa maravilhosa aqui na cidade de Vila Rica, tá? Aqui na cidade, dentro da cidade. Vem aí um domingo muito especial para você e toda a sua família. Dia 27 de setembro, a Congregação Igreja Evangélica Luterana do Brasil convida você e toda a sua família para uma grandiosa festa, um grandioso churrasco preparado com muito amor e carinho para vocês. A programação começa às 9 horas. Com culto cristão e depois hora de confraternizar, tá? Terá almoço com churrascos, acompanhamentos, bebidas em geral e muita alegria, viu gente? E a festa continua com a tarde dançante com a banda Forró Conquista, ó. Os feras do forró trazem essa festa maravilhosa pra nós. É dia 27 agora, na Rua 1, bem aqui na cidade. Rua 1, número 67, do setor oeste. Setor norte, Johnny Clay. Setor oeste é o setor norte, tá? Não tem erro, não. Chama a sua família, convida os amigos, vem viver esse momento de fé, comunhão, boa comida e muita música boa. Dia 27 de setembro agora, todo mundo tem encontro marcado, tá? Na Congregação Igreja Evangélica Luterana do Brasil. E não vai lá, não vai dançar forró. Eu pelo menos andar, eu olhar, eu vou ficar olhando, gente, porque dançar eu não posso, porque o joelho não aguenta. O joelho não aguenta dançar não, gente. Ai, ai. Bom dia, Juscelene, tudo jóia?
4: Bom dia, Johnny Cleia. Bom dia, os ouvintes da rádio. Johnny Cleia, aqui é Juscelene. Eu quero pedir uma música, tá bom? Eu quero pedir uma música de Amado Batista, Folha Seca, tá bom? Vou oferecer pra minha esposa, pra você, pra todos os ouvintes da rádio, tá? E eu quero participar do sorteio que é hoje, né?
3: Isso, tem sorteio hoje, minha querida. Aquele abraço, bom dia,
5: dona Lídia. Bom dia, Johnny, tudo bem com você?
3: Eu tô ótima.
5: Roda uma música à sua escolha aí, oferecer pra você, pra Dayara, pra Poliana, pro meu esposo, dona Marlene, Lisete, Liane, Eliene, Marli, pra todos que tiver ligadinho no seu programa.
3: Beleza, dona Lídia, um cheiro, minha linda. Bom dia, Elisa.
6: Bom dia, dona Estreia, por da Conte. Elisa Regina, queria pedir a música com a Lauana Prado e a Elba Ramalho, Eu Só Quero Ser Feliz, oferecer para minha família, para vocês, para todos que estiverem na escuta, desejando uma ótima sexta-feira, um feliz final de semana a todos vocês. Um bom dia.
3: Um bom dia para você também, minha linda. Aquele abraço. Bom dia, Maria Ribeiro. Tudo jóia?
7: Oi, amiga. Bom dia, minha querida. Tudo bem? Espero que sim. Espero
3: eu tô
7: que você
3: ótima.
7: Esteja bem, você também esteja bem. E eu tô por casa na correria, amiga. É as horas que eu tô participando. Amiga, roda para nós em uma de Cristiano Neves, a sua escolha. Aí a mesma ofereço para todos que gostaram das músicas dele, para você, né, e para todos. E que você tenha um ótimo dia, você e toda a sua família. Cheiro, amigo. Fique com Deus.
3: Um cheiro, minha linda. Fica com Deus também. Bom dia, Isabel. Tudo bem?
8: Bom dia, Johnny Treia. Ofereço o programa para todos que estiverem ouvindo. Ah, Johnny Treia, põe o nome do meu neto, então, no programa. Tem 5 aninhos. Benício Moreno.
3: Tá no sorteio já, minha princesa. Aquele abraço. Bom dia,
9: bom dia, Lindinha. Bom dia, Johnny Cleia. Tudo bem?
3: Eu tô ótima.
9: Johnny Cleia, eu quero participar do sorteio, tá bom, minha lindona? Deus abençoe seu dia e seu final de semana. Que Deus abençoe ricamente. Põe meu nome aí, Johnny. Um abraço, querida. Fica
3: tá
9: com
3: no
9: Deus.
3: Sorteio, minha querida. Aquele abraço. Bom dia, Lourdes.
10: Bom dia, Johnny Cleia. Lourdes Dias, aquele Tiradentes 1. Toca música pra nós. Oração pela família. Quero oferecer todas as famílias, a minha família, a tua família e a família da Rádio Ponte. E um bom dia abençoado e protegido por Deus.
3: Obrigada, minha linda. Para você também.
11: Oi, Ulisses. Bom dia, bom dia.
3: Bom dia.
11: Tudo bem com você? Eu tô ótima. Da Nova. Estou passando por aí para pedir uma música para você de Guilherme Silva. Qualquer uma delas, de Guilherme Silva. Tá bom? E
3: tá bom.
11: Ofereço para minha esposa, ofereço para o Constante aqui da Vila Nova, ofereço para meus irmãos, ofereço para minha mãe, para todos vocês da rádio e para todos os ouvintes que gostaram da música, tá bom? E quero participar do sorteio, beleza? Um bom dia para vocês, bom dia!
3: Bom dia, meu querido, aquele abraço a você, bom dia, Marina!
12: Bom dia, John, manda a próxima aí para nós curtir aqui no Projeto Piaxangá. Quero participar do sorteio, Marina Santos Faziaga.
3: Participando, minha linda, aquele abraço. Bom dia, Dona Angelina. Bom dia, Alcides Arma. Bom dia, Johnny. Tá chegando a hora da sua música, viu, meu querido? Que a hora que você participou, já tinha dado umas 15 participações na frente, tá? Já, já toca a sua, já, já. Eu não posso pular as participações, viu, gente? Bom dia.
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15: 10h42. 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
1: Vamos conferir agora as previsões finais do zodíaco.
0: Capricórnio, Aquário, Peixes.
1: Capricórnio, seu relacionamento passa por mudanças favoráveis. Fica quem inova e pensa diferente sobre a união. Sua cor é prata e o número da sorte é 49.
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1: Aquário. Trabalho e rotina com mudanças muito positivas. Abra-se a novas experiências e interações. Isso gera resultados. Sua cor é caramelo e o número da sorte é 15.
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1: Peixes. Dia de lazer e diversão. Muita energia positiva para seu desenvolvimento. Sua cor é marrom e o número da sorte é 23. Muito obrigado pela sua companhia. Espero você no próximo programa, com novas previsões e muita energia positiva. Até a próxima.
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0: Eduardo Costa cantando sucesso pra você, com a participação de Brito e Samuel, fui dando porrada. Peço a compreensão de todos, gente. A gente já começa aqui atendendo aqui de 20 em 20 participações, só pra você ter uma ideia, né? No começo, às 8 horas em diante. Então, quando dá de 9 e meia pra lá, 9 e pouquinho pra lá, 9 e 10, 9 e 15, a gente quase não consegue encaixar a música. Por quê? Porque é muita participação, né? A gente só tem 4 horas de programa, assim, bloco comercial, tem tudo, né? Então, a gente não consegue tocar a música de todo mundo. Jane, quero ouvir com a cantora Eliane Fernandes. Rosilene Lopes da Silva, aquele abraço. Bom dia, Claudete, tudo bem?
1: Bom dia, Johnny Cléa, roda música, amor eterno pra nós. Claudete Beridou.
0: Abraço pra você, minha linda. Bom dia, meu amigo Lambão, tudo jóia?
2: Bom dia, titia. Rapidinho falando com você, minha titia. Toque aí pra nós as próximas aí, que tem muito.

0: Augusto, um beijo grande. Bom dia, Johnny. Estou aqui na correria, mas escutando o programa. Meu filho Jânio deu alta hoje no hospital. Agora fez a cirurgia no joelho. Está aqui em casa, está recuperando. Tudo bem, graças a Deus. É que o Jânio operou também, graças a Deus. Agradecer a Deus, a equipe dos médicos, as enfermeiras, Secretaria de Saúde, os envolvidos aí, ao prefeito também da nossa cidade, né, gente, também. Ter trazido essa equipe maravilhosa. Minha mãe também está operada, eu estou muito feliz mesmo. A gente, minha mãe não estava nem andando direito, só para você ter uma ideia, não estava nem andando direito. E graças a Deus está operada também, né? Deus é fiel, Deus é fiel. Pensa nos médicos bons, vou te falar para vocês, é uns médicos bons mesmo. Parabéns aí à Secretaria de Saúde, né? A toda essa equipe, a Juscelia, a Ander Paulo, ao prefeito da nossa cidade, primeira dama, dona Cléo, toda a equipe aí do hospital, desde a limpeza, desde também das enfermeiras, médicos. Deus possa abençoar cada um de vocês. Muita gente operando, muita gente se livrando das dores, se livrando dos constrangimentos de joelho, de tudo, da gente. Nosso amigo Lides também, o Lides operou aí do quadril também. Então a equipe médica que tá aí, vou falar pra vocês, é diferenciada, tá? Diferenciada mesmo. Irene, um beijo pra você, tá, minha gata? Que bom que o Jânio já operou, graças a Deus. Bom dia, Isabel.
1: Eu quero participar do sorteio, Dion. Bom dia pra você, bom dia pra todos.
0: Bom dia. Um cheiro, minha linda. Aquele abraço, fica com Deus também, tá? Dá tempo de tocar mais uma antes da gente começar o gospel? Dá sim. Ah, é, vocês hoje tá aqui, tá, não tá, gente? Olha, na beira do cais. Essa moda é cachorro.

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8: Bom dia pro meu amigo Gaguinho. Alô, Gaguinho do Coco, cheiro pra você, meu querido. Tá aí ligadinho na Rádio Conte, na Fazenda Garapeira. É isso que eu entendi, né, Gaguinho? Você tá na Fazenda Garapeira ou é Cara Preta? É Cara Preta ou é Garapeira? Eu entendi assim mais ou menos o nome da fazenda, né? Abraço pra você, Gaguinho. Beijo grande, homem do coco delicioso. Os cocos, que ele vende água de coco. Vai pensar que é besteira não, gente, armaria. Um cheiro, Gaguinho, pra você, tá? Vamos dar água de coco gostosa. Bom dia, Gilmara. Bom dia,
9: Gilmara Pessoa. Eu quero participar do sorteio. Passa um modal bonito aí pra nós, hein? Tô ligadinha, você pra cá.
8: Um beijo pra você, minha querida. Daqui a pouco eu já volto com o nome dos ganhadores do sorteio de hoje. Tá? Atenção, criançada. A criançada que participa da programação, manda o nome de vocês completo, tá? O nome e a idade, tá bom? Não vou mentir a idade, porque da outra vez mentir a idade. Pra pegar a premiação, eu vou querer o documento pra confirmar a idade de vocês direitinho, tá bom, meus amores? 11h04. Já eu tô de volta. Vamos dos ganhadores da sexta-feira. Surdo e mudo, Alisson Santos. Esse hino, gente, é lindo.

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2: 11:30.

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0: 11 horas e 33 minutos, 11h33 agora. Deixa eu ver aqui, cadê o nome dos ganhadores aqui, Johnny Cleia, já? E Paulo e Paulinho vai ficar cantando pra vocês já já. Jean Giovanni, Chico Rei, Paraná, Zé Vaqueiro, Bartô Galeno. Gente, uma porrada de moda, como sempre, a gente não consegue, né? Zezé de Camargo e Luciano, José Augusto. Deixa eu atender aqui a dona Sônia. Tudo bem, dona Sônia?
1: Bom dia, Johnny Cleia. Manda aí uma música boa aí, do momento gospel. Cantar com Jesus. Ofereço para todas as pessoas que estão no seu programa e também queria participar do sorteio. Obrigada por ser tão atendida.
0: Obrigada, minha linda. Aquele abraço. Bom dia, Luiz.
2: Bom dia, Jorge. Bom dia. Como é que tá? Tudo na paz? Tudo pro carro?
0: Eu tô ótima, graças a Deus.
2: Só dá um Adão e Galinha da tua escolha aí. Se tiver na lista aí, já tá valendo pra mim, beleza? Eu ofereço aí pra vocês aí da rádio aí. Beleza? Obrigadão, Jorge.
0: Beleza, eu que agradeço, Luiz Signorini. Aquele abraço, beijo grande. Dá tempo de tocar a música aqui antes de nós ir embora? Dá sim. Já já voltamos os ganhadores, tá, gente? Já já. Antes de nós ir embora, já volto aqui, rapidão.

de Paulo e Paulinho cantando sucesso pra você. Duas vezes você, vou deixar a porrada de música tocando pra vocês. Cadê os ganhadores, Johnny? R$100 em compra no supermercado Vendão saiu pra Alvani Pidge. Pidge é Pidge, né? Alvani Pidge ganhou R$100 em compra no Vendão. Pegar autorização aqui a partir das 14h30. A Poliana já vai estar aqui, você pega com ela, tá, Alvani? 10 litros de combustível lá no Alto Posto Cecília. Foi pro Marcelo. Marcelo Pedreira que tá salvo. Marcelo Pedreiro ganhou 10 litros de combustível lá no Alto Posto Cecília. Pegar autorização aqui na Rádio Conte e buscar o seu combustível também. Tem só com autorização. Sem autorização, ninguém pega nenhum prêmio, tá, gente? Então, a Vani Pitt ganhou R$100 em compra no Vendão. E Marcelo Pedreiro ganhou 10 litros de combustível lá no Alto Posto Cecília, o melhor posto da cidade aí pra você abastecer e fazer aquele lanche maravilhoso também lá na conveniência BR Mania do Alto Posto Cecília. A Boninha já tá ligadinha, já mandou aqui, obrigada. Eu que agradeço pela sua participação, meu amor. Beijo grande no teu coração, tá? Obrigado por participar da programação aqui sempre. Quem mais, Johnny? E o Marcelo também ganhou 10 litros de combustível. Só pegar lá no Alto Posto Cecília, pegar autorização aqui, não esquece, tá, amores? Um beijo grande a cada um de vocês, bom final de semana, boa sexta-feira, bom sábado, bom domingo. Segunda-feira eu tô de volta às 8 em ponto, se Deus permitir, eu sei que ele vai permitir. Perdão, mais de 50 músicas sem poder tocar, vou deixar tocando uma porrada pra vocês. E obrigada por tudo, mais de 100 participação como sempre, né? Vocês são demais, gente, Deus abençoe, tá? Até segunda. Jean Giovanni, nem dormindo eu consigo te esquecer. Ó, moda cachorra, fui.

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0: Negra e Solimões.
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1: Meio-dia e 59.
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4: 1:39.
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5: Chegamos, são 14 horas e 3 minutos. Boa tarde, eu sou a Poliana Fernandes e ficarei com vocês nessa sexta-feira maravilhosa até às 18 horas. 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Mande sua mensagem, mande o seu áudio para o 66-3554-2266. E seja bem-vindo ao Vem Com a Gente de sexta-feira.
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4: 2:21. 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

0: 14h35. 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E vamos de convite? A Prefeitura Municipal, tendo em vista a disposição do artigo 48 e 49 da Lei de Responsabilidade Fiscal, convida a população em geral, pelos segmentos da sociedade e as associações que representam, para participar da audiência pública a ser realizadas nas dependências da Câmara Municipal, localizada na Avenida Brasil, número 15, no centro, no dia 30/9, quarta-feira, às 16 horas, onde será demonstrado e avaliado o cumprimento das metas fiscais referente ao segundo quadrimestre de 2026. Todos estão convidados. E vamos de participação com a minha amiga Andressa. Boa tarde, Andressa. Tudo bem com você?
1: Boa tarde, Poliana. Boa tarde, Rádio Conde. Boa tarde, boa tarde, boa tarde. Boa tarde. Passando para a região. Ótima, excelente, maravilhosa tarde. Sextou na Conde. E oferecer toda a programação aí para nossos amigos radio-ouvintes. E eu quero ouvir Camisa 10.
0: Uhum.
1: Cinco letras. E ofereço para todos que estão na sintonia. Bora simbora, animação, Poliana.
0: Uhul! Agora nós anima, né? Com essa camisa 10, né, Andressa? A Marinete tá aqui também. Boa tarde, Marinete. Tudo bem? A Marinete tá pedindo a música do Corujão. Você jogou sujo comigo. Tá bom, minha linda. Vamos tocar ela agora também, tá bom? E volto já. Não vem com a gente, só tá começando. Vamos esquentar ele agora.
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1: 2h59.
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0: Dicas. E aí, galera da estrada, sejam muito bem-vindos ao Auto Dicas, seu programa para deixar o carro sempre em dia. Eu sou Lineu Silva e é um prazer estar com vocês. Nesta primeira parte, a gente vai falar de um item crucial, a embreagem. Fique esperto se seu carro perder potência, consumir demais, trepidação e dificuldade para engatar marchas também são sinais de alerta. Não vacile, procure logo uma oficina. E na hora de trocar, substitua o kit completo, viu? Platô, disco e rolamento. Fique ligado que na próxima parte tem mais dicas quentes pra você. Bora!
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2: Isso é Duardinho.

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0: 15h15. Vem aí um domingo especial em Vila Rica, no dia 27 de setembro. A Congregação Emanuel, Igreja Evangélica Luterana do Brasil, convida você e toda a sua família para um grande churrasco, preparado com muito carinho. A programação começa às 9 horas com o culto cristão e depois, hora de confraternizar, terá um almoço com churrasco e acompanhamentos, bebidas em geral e muita alegria. A festa continua com uma tarde dançante, ao som da banda Forró Conquista e os Feras do Forró. Dia 27 de setembro você tem um encontro marcado. É na Rua 1, número 67, Setor Norte. Chame a família, convide os amigos e venha viver esse momento de fé, comunhão, boa comida e muita música. Dia 27 de setembro, todo mundo tem encontro marcado no churrasco da Congregação Emanuel. E vamos de participação com meu amigo Samuel Pacheco. Boa tarde, Samuel. Tudo bem? Como é que tá sendo a sua sexta-feira?
1: Boa tarde, Poliana. Tudo jóia?
0: Jóia.
1: Toca pra nós duas aí. Aham. É comum, com o Austin brasileiro. Let's go.
0: Uhum.
1: E Marcinho Sensação. Comprei um paredão. Acho que é o nome da música.
0: Tá, ok, amigo.
1: Boa tarde, sexta-feira aí. E uma loucos em cada cega. Boa tarde. Sextou, hein? Bora.
0: Então vamos, né? Vamos ouvir moda boa.

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3: Nayara Azevedo, Araguaia, Roberta Miranda. Muito obrigada por estar aqui comigo essa noite.
4: Eu que agradeço.

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2: 3:38.
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12: Alô, você que está sintonizado com a gente. Seja muito bem-vindo, seja muito bem-vinda ao Agronejo, seu programa de informações sobre o campo, sobre o agronegócio que move o Brasil. É sempre um prazer enorme ter a sua companhia para a gente desvendar juntos os principais acontecimentos e as curiosidades que fazem a diferença no dia a dia do setor.
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12: E para começar a nossa conversa, vamos falar de um item essencial na mesa do brasileiro, o leite.
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12: Aquela embalagem que a gente pega na prateleira do supermercado esconde, ou melhor, carrega uma história. Uma jornada que começa muito antes de chegar ali, sabia? É um processo que envolve dedicação, tecnologia e, claro, as nossas estrelas, as vacas. E aí surge a grande pergunta que muita gente faz. Afinal, quanto leite uma vaca produz por dia? É uma curiosidade que nos leva a um universo de fatores que influenciam diretamente essa produção. Sim, existem muitos elementos. É um tema que mostra a complexidade e a ciência por trás de um produto tão fundamental na nossa alimentação. Entender esses bastidores é mergulhar fundo no agronegócio leiteiro, que é tão vital para o nosso país.
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12: Ficamos por aqui nesta primeira parte do Agronejo, mas não saia daí porque tem muito mais para a gente conversar, com mais notícias e análises do agronegócio.
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0: 15h43. 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E vamos de participação com o meu amigo Vicente. Boa tarde, Vicente. Tudo bem com você, meu amigo?
1: Aí, Poliana, eu chegando aí para deixar meu forte abraço.
0: Que bom,
1: Vicente. E aí, Samuel, que negócio aí de enxada cega, moço? Estou aqui pertinho do prédio da prefeitura. Vou te mandar uma foto aí para você ver. Pensa numa situação. É, eu gostaria de ouvir aí com Zé de Camargo e Luciano, participação de Fátima Leão, Padres Drobá, saudade.
0: Tá, ok.
1: De manhã eu pedi ela e não tive como. Eu saí de casa, viu? Pô, mas agora não. Tô aqui no aplicativo ligadinho 100% e 1000 por hora.
0: Só não pode parar, né, Vicente? Bom que agora vai dar certo. Você viu aí, Vicente? Chamando você de enxada cega? Lídia, boa tarde, minha linda. Tudo bem com você?
2: Boa tarde, Fabiana. Tudo bem com você?
0: Estou bem.
2: Sobe uma música com Gustavo Vioto aí pra nós ouvir. Agradecer pra você, pra Johnny, pro Milton Celere, pro Gilmarzinho, pra Poliana.
0: Obrigada.
2: Pra todos que estiver ligadinho no seu programa.
0: Tá ok, Lídia. Vamos tocar sim, tá bom, minha linda? Eu quero oferecer também Guilherme Silva, você lembra, para a Valquíria, que está nos ouvindo ligadinho aqui na rádio, lá do Inconfidentes. Lídia, eu coloquei Brechó, tá? Do Gustavo Mioto. Espero que você goste, tá? E voltamos já com mais músicas.

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3: E aí, galera? Lineu Silva de volta no Auto Dicas para mais uma parte do nosso programa. E já chegamos com uma dica super importante. O que fazer se o motor do seu carro ferver? Bom, a primeira coisa é não ter pressa. Desligue o veículo e espere uns 10 a 15 minutos para ele esfriar. E atenção, nunca coloque água gelada. Isso pode causar um choque térmico sério. Se o motor ainda estiver quente, a água pode espirrar e te queimar.
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0: 16 horas e 5 minutos. 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E vamos de participação. Boa tarde, Dona Maria. Como é que você tá, minha linda? Tô com saudade do seu café. Tem que ir te ver, né? Tudo bem com você?
1: Diga, tudo bem com você?
0: Bem.
1: Sim, tô bem. Roda aí a música pra nós aí com a Amada Edilson, Brusa Azul.
0: Aham.
1: Quero oferecer pra todos os ouvintes da rádio. Estou aqui na escuta, no Tiradentes 1.
0: Que bom, graças a Deus. E aí, chuviscou hoje ou nada? Hoje eu vim de manhã debaixo de pingo de chuva. Tá tão bom. A Débora Rita tá aqui conosco também. Boa tarde, minha linda. Tudo bem com você? Oi, Poliana. Boa tarde. Tudo bem? Tô bem, Débora. Toca a música de Simone Mendes, A Sua Escolha, só para curtir. Que hoje é sexta. Verdade, sextou, né, Débora? Eu escolhi, Débora, Amnésia do Beijo, tá? Espero que goste. Nosso amigo Rian tá aqui também conosco. Boa tarde, Rian. Tudo bem com você?
2: Bom dia, Poliana. Bom dia, ouvinte que tá ligado na Rádio Ponte. Ei, Poliana, hoje eu quero ouvir a música João Mineiro Marciano, A Gaveta. E ofereço pra todos os ouvintes que gostam ainda mesmo, que tem uma ótima tarde de sexta-feira pra todos. Sextou, finalmente. Vambora!
0: Finalmente, né? Essa semana passou ligeiro. Meu Deus do céu. Tô passando muito rápido essa semana. Mas já tá no final de setembro, praticamente. Começou ontem, né? Então vamos, vamos de moda. Vamos de Amada Edilson. Blusa Azul. Aumenta o rádio, Dona Maria. Sextou. São 16 horas e 7 minutos. Voltamos já.

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3: 4 e 19.
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1: Olha só que informação importante chegando aqui no nosso agronegócio.
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1: Direto do campo para você, produtor, para você que acompanha o mundo do agronegócio. A gente fica de olho em tudo que mexe com o mercado. E a notícia que vem agora é sobre o setor de carne bovina, um dos pilares da nossa economia.
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1: A Associação Brasileira das Indústrias Exportadoras de Carnes, a nossa conhecida ABIEC, está em plenas negociações, buscando um consenso, um acordo importante. Eles estão conversando diretamente com entidades representativas do segmento lá da Argentina e também com o pessoal do Uruguai. O assunto em pauta, o que está sendo negociado, é a divisão da cota do Mercosul. É um tema super relevante, que afeta diretamente a exportação e a competitividade dos nossos produtos no mercado internacional. Essas conversas são cruciais para definir os próximos passos e garantir que o Brasil continue com a sua força no cenário global da carne bovina. Muita coisa em jogo, hein? E a gente segue acompanhando de perto todos os desdobramentos, trazendo para você, em primeira mão, o que realmente importa no agronegócio.
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1: A gente já volta com a próxima parte do programa.
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0: 16 horas e 42 minutos. Voltamos. 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E vamos de participação com a Marli. Boa tarde, Marli. Tudo bem, minha linda?
1: Boa tarde, Poli. Tudo bem com você, sua família? Poli, manda Padre Alessandro, Milagre de Tambaúba, parece que é, para me ouvir com meu velho e todos que estão ouvindo seu maravilhoso programa.
0: Tá
1: Beijo,
0: bom,
1: amor.
0: Marli.
1: Um abençoado fim de tarde a todos nós, uma abençoada noite e um abençoado final de semana a todos nós. Com Deus, nosso Senhor Jesus Cristo e nossa Mãezinha Aparecida. Beijos, coração.
0: Beijos, Marli. Obrigada pela participação, minha linda. Um ótimo final de semana para você. Na proteção de Deus, né, Marli? Boa tarde, Bruno. Tudo bem com você, meu amigo?
2: Boa tarde, Poliana. Aqui é o Bruno. Poliana, queria pedir pra próxima moda que eu trouxer pra mim, pra minha mãe e pra minha avó.
0: Tá.
2: Boa tarde, Poliana.
0: Boa tarde, Bruno. Bruno, eu vou mandar só para contrariar. Será? Espero que vocês gostem, tá bom? Vamos de modas e voltamos já. São 16 horas e 44 minutos de sexta-feira.

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12: Fala, galera que curte Autodicas. Lineu Silva na área. E chegamos com a última dica de hoje para você cuidar bem do seu poçante. Esquece aquela ideia de deixar o carro ligado um tempão para esquentar, viu? 30 segundos já bastam, principalmente nos modelos mais novos. O segredo é sair devagar, sem forçar o motor frio, para economizar e evitar desgaste. O Autodicas de hoje fica por aqui, mas a gente se encontra. Valeu demais pela sintonia e até a próxima!

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0: 17h08. Olha, um convite super especial lá da comunidade Nossa Senhora da Salete. 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E vamos de participação com meu amigo Naldo. Boa tarde, Naldo. Tudo bem com você, meu amigo?
1: Boa tarde, Ponte. Boa tarde, Pauliano. Pauliano, bota pra nós, André Leão Magalhães. Pode ser uma das suas escolhas, resposta da rádio, se gostar da mesma. Tchau e obrigado.
0: Tchau, obrigada, Naldo. Naldo, eu escolhi uma boa, viu? Essa é pra gente ouvir bebendo uma. Né? Quem bebe, quem gosta de sofrer, sem estar sofrendo. Boa tarde, Divina. Tudo bem com você, minha linda?
2: Oi, Poliana, boa tarde, tudo bem com
0: Estou
2: você?
0: bem, minha
2: Poliana,
0: linda.
2: rodei para me ouvir com o Amado Batista, os pontinhos que ofereci para vocês e para me ouvir. Um abraço, fica com Deus.
0: Abraço, um ótimo final de semana para você, viu, Divina? Espero que você esteja bem, tá? Thalita Suelen tá aqui também. Boa tarde, Poliana. Tudo bem? Meu nome é Thalita Suelen, aqui do Caxangá, e gostaria de pedir uma música, Amor de Jasmim, com Guilherme Silva. E gostaria de participar do sorteio. Também, Thalita, vamos passar ela sim, viu, minha linda? Obrigada pela participação. E vamos de moda, que agora nós volta. Vamos de Léo Magalhães.

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2: Alô, pessoal do Agronejo. Chegando aqui com as informações mais quentes do nosso campo, do nosso agronegócio que move o Brasil.
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2: E olha, o cenário internacional sempre traz novidades. Nem sempre as mais animadoras, mas é fundamental a gente ficar por dentro, não é mesmo? Trazemos agora um detalhe importante, que impacta diretamente a nossa balança comercial.
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2: O Brasil, infelizmente, deve perder mais de 110 milhões de dólares na venda de carne bovina considerada premium para a União Europeia. É uma notícia que acende um alerta, gente. A razão? As exigências da União Europeia, que estão cada vez mais rigorosas, principalmente no que diz respeito ao controle e rastreabilidade dos nossos produtos. Precisamos ficar de olho nisso, porque o impacto é grande na nossa economia e na produção, claro. É um desafio para os nossos produtores se adequarem e para o governo buscar soluções diplomáticas. O agronegócio está sempre em movimento, sempre com esses desafios e oportunidades. E a gente está aqui para trazer tudo isso para você, para que você esteja sempre bem informado.
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2: Foi um prazer estar com vocês nesta parte do Agronejo. A gente se encontra na próxima, com mais notícias e análises do mundo que alimenta o Brasil. Um forte abraço e até mais.
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0: 17h30. 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E vamos de atendimento, de participação, né, gente? Boa tarde, seu Clemente. Tudo bem com você?
1: Boa tarde, Poliana. Fala muito pra mim com Guilherme Silva, Baixinho de Ouro.
0: Tá ok.
1: Pra vocês, o seu Melé e pra quem gostar. Tchau, obrigado.
0: Tchau, obrigado, seu Clemente. Obrigado, senhor, pela participação. A Júlia Graciele tá aqui conosco também, tá nos ouvindo lá do Caxangá. Ela gostaria de pedir uma música Morena do Cabelão Preto, do Muriel Alves. Júlia, vou passar agora, tá bom, minha linda? E voltamos já.

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1: 5:39. 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
6: 16 horas em ponto. Eu vou ficando por aqui. Foi muito bom a tarde com vocês que participou. E agora vocês vão ficar com o Giro Conte com Gilmar Alves, devido ao horário político. Que Deus abençoe cada um de vocês. E até segunda-feira, se Deus nos permitir. E um ótimo final de semana.

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3: Muito boa tarde a todos, eu sou Gilmar Alves e a partir de agora entra no ar mais uma edição do Giro Conte, o seu jornal de todas as manhãs. Iniciamos por aqui as principais notícias para que seu dia comece e termine muito bem informado. Hoje é sexta-feira, dia 25 de setembro, o ano é 2026. E a partir de agora você fica à vontade para participar conosco, mandando suas reivindicações para o nosso WhatsApp, o 6635542266. 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Você que chega do Pará, é o primeiro posto lá de esquerda aqui na chegada, na subida, na entrada da cidade. 18 horas e 10 minutos, vamos à nossa previsão do tempo para o dia de amanhã, para os municípios de Santa Terezinha e também o nosso município de Vila Rica. Para Santa Terezinha, amanhã o sol vai nascer às 6 horas e 9 minutos e vai se pôr às 18h17. Os ventos variam de 7 a 27 km por hora. Umidade relativa do ar, mínimo de 51, máximo de 98%. Previsão de chuva para amanhã, chance de chover de 46% em Santa Terezinha. Temperatura mínima 23, máximo 34 graus Celsius para o dia de amanhã. Informações meteorológicas aqui de Vila Rica. Aqui em Vila Rica, o sol nasceu vai nascer às 6h12 amanhã e vai se pôr às 18h20. Os ventos variam de 7 a 30 km por hora. Umidade relativa do ar, mínimo de 52 e máximo de 99%. Chances de chover são de 31%. Temperatura mínima 23, máximo 34 graus Celsius para o dia de hoje. Vamos aos destaques do nosso Giro Conte desta sexta-feira. O Tribunal Superior Eleitoral muda a regra e eleitor poderá baixar o e-título no dia da eleição. Você pode ter o aplicativo que serve também como documento para você votar, tá bom? Força Tática prende mulher monitorada por tornozeleira eletrônica e homem por tráfico de drogas em Confresa. Polícia Civil apreende drogas e conduz dois suspeitos por tráfico durante operação aqui no município de Vila Rica. Prefeita de Ribeirão Cascalheira admite falha em contrato de 6,4 bilhões. Tribunal de Contas do Estado abre uma investigação. E a cotação dos principais produtos agropecuários você acompanha na edição de hoje aqui no nosso Giro Conte. Atenção para você que ainda não tem o aplicativo e-título aí no seu celular. O Tribunal Superior Eleitoral mudou regra e eleitor poderá baixar o e-título até no dia da eleição. Fique atento aí para você baixar o aplicativo, ficar tranquilo com relação às informações de sessão de local de votação. O Tribunal Superior Eleitoral mudou o procedimento adotado nas eleições anteriores e prevê manter o e-título disponível para download e primeiro acesso, inclusive no dia da votação. A novidade foi anunciada ontem, quinta-feira, pelo presidente da corte, o ministro Cássio Nunes Marques, e valerá tanto para o primeiro quanto para o segundo turno nas eleições de 2026. Até então, a Justiça Eleitoral interrompia o download e a ativação inicial do aplicativo no dia da eleição. A medida era adotada previamente para reduzir a sobrecarga do sistema e priorizar o acesso de quem já havia instalado a ferramenta. Para as eleições deste ano, porém, o Tribunal Superior Eleitoral informou que reforçou a preparação, o monitoramento da infraestrutura tecnológica para evitar a necessidade de suspender esses serviços. Com isso, a previsão é que quem deixar para a última hora consiga baixar o aplicativo e realizar o primeiro acesso no próprio domingo de votação. O primeiro turno das eleições de 2026 será realizado no dia 4 de outubro. Nos locais onde houver segundo turno, os eleitores voltarão às urnas no dia 25 de outubro. Apesar da mudança, a recomendação da Justiça Eleitoral continua sendo baixar e ativar o e-título com antecedência. Como é que funciona esse e-título? Pode usar como documento para votar? Além de disponibilizar a versão digital do título eleitoral, o aplicativo pode servir como documento oficial de identificação na sessão eleitoral. Mas há uma condição: o e-título precisa apresentar a fotografia do eleitor. Isso ocorre para quem possui biometria cadastrada e foto disponível no sistema da Justiça Eleitoral. Quem não tiver fotografia no e-título deverá apresentar outro documento oficial com foto para comprovar a identidade diante dos mesários, como a carteira de identidade, a CNH, passaporte ou carteira profissional reconhecida por lei. Então, se você não tem o e-título, está com o título na mão, você pode levar a sua carteira de identidade ou então a CNH, né, sua carteira nacional de habilitação, para você chegar e votar na sua sessão. Para você que ainda tem dúvida com relação à ordem de como você vai votar, primeiro você vota, são dois votos para deputado, começando com deputado federal, deputado estadual, dois votos para senadores, um para governador e um para presidente da República. Então, são muitos votos. Faça a colinha para você não se perder e chegar na hora lá, não lembrar o número do seu candidato. 18 horas e 14 minutos, 18 e 14. Força Tática prende mulher com uso de tornozeleira eletrônica e homem por tráfico de drogas no município de Confresa. Uma mulher que utilizava tornozeleira eletrônica e um homem foram presos por tráfico ilícito de droga na noite de ontem, quinta-feira, em Confresa. O caso foi registrado por volta das 22 horas no setor da saúde, durante o patrulhamento da equipe da Força Tática da Polícia Militar. De acordo com as informações que foram repassadas pelo site Olhar Alerta, a equipe visualizou a motocicleta com dois ocupantes se aproximando de uma residência. No local, uma mulher entregou discretamente um objeto ao condutor da moto, atitude que levantou suspeita dos policiais. Ao perceber a aproximação da viatura, a suspeita teria quebrado o aparelho celular que carregava e, em seguida, correu para o interior da residência, após desobedecer a ordem de parada. Durante a fuga, ainda teria arremessado outros dois celulares contra uma parede do imóvel. O motociclista conseguiu fugir e não foi localizado. Já durante a abordagem na residência, os policiais encontraram um homem em um dos quartos e identificaram também um adolescente de 14 anos, filho da suspeita. Ainda segundo a Polícia Militar, uma porção de substância análoga à maconha foi localizada na entrada da casa. Questionada sobre a existência de outros materiais ilícitos, a mulher informou que havia mais entorpecente no imóvel. Durante as buscas, os policiais encontraram outras porções de drogas e materiais relacionados ao tráfico. Foram apreendidos 11 porções menores, uma porção maior de substância análoga à maconha, 4 papelotes de substância análoga à pasta base de cocaína, diversas embalagens utilizadas para condicionamento de drogas, 5 aparelhos celulares, R$ 313 em dinheiro e caixas de papel de seda. Segundo a Polícia Militar, o suspeito possuía antecedentes criminais como tráfico de drogas e roubo. Ambos foram presos em flagrante e encaminhados à Delegacia da Polícia Judiciária Civil de Confresa para as devidas providências. O adolescente foi identificado e encaminhado conforme os procedimentos legais previstos para sua condição. A Polícia Civil fará continuidade às investigações. O menor, a ECA protege, a lei do Estatuto da Criança e do Adolescente, e aí, com certeza, muito em breve, ele estará novamente praticando os mesmos crimes. 18h17, nós vamos a um rápido intervalo comercial. Já já estaremos de volta com mais informações aqui no Giro Conte.

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2: 6:17.
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15: Vila Rica, são 18 horas 21 minutos. Polícia Civil apreende drogas e conduz dois suspeitos por tráfico durante operação aqui no município de Vila Rica. Dois homens de 20 e 21 anos foram conduzidos à delegacia de Polícia Civil na tarde de ontem, quinta-feira, aqui em Vila Rica, uma ação voltada ao combate ao tráfico de drogas. A operação resultou na apreensão de porção de crack, maconha, dinheiro em espécie, aparelhos celulares e uma balança de precisão. De acordo com as informações que nos foram repassadas, a equipe realizava diligência após ser informada de que os suspeitos estariam comercializando entorpecente no bairro Vila Nova. Durante a ação, os investigadores localizaram a dupla e realizaram a abordagem. Um dos suspeitos tentou fugir ao perceber a aproximação. Ele saiu de bicicleta em direção ao quintal de uma residência, mas caiu durante a fuga. O suspeito utilizava tornozeleira eletrônica. Ainda segundo as investigações, o homem teria quebrado o próprio celular ao arremessá-lo contra o chão e resistiu à abordagem. O segundo suspeito não apresentou resistência. Durante a revista pessoal, os policiais encontraram duas porções de substância análoga crack com o suspeito que tentou fugir. Com outro homem foram localizados três porções menores da mesma droga. As diligências prosseguiram em uma residência no bairro Tiradentes, onde os investigadores encontraram R$ 191 em dinheiro. No imóvel também foram apreendidos aproximadamente 30 gramas de maconha, cerca de 5 gramas de crack e uma balança de precisão escondida na cozinha. Em seguida, a equipe realizou buscas em outro endereço ligado ao segundo suspeito, no bairro Vila Nova. No local foram encontrados R$ 320 em espécie, dentro de um calçado e 8 porções de crack, somando aproximadamente 80 gramas, armazenados em uma bolsa pendurada na parede. Ao todo, a operação resultou na apreensão de aproximadamente 105 gramas de crack, 30 gramas de maconha, R$ 511 em dinheiro, celulares e materiais utilizados, segundo a polícia, para o preparo da comercialização da droga. Os dois suspeitos foram encaminhados à delegacia juntamente com o material apreendido. Um deles precisou receber atendimento médico em razão dos ferimentos sofridos durante a tentativa de fuga. O caso foi registrado para apuração dos crimes de tráfico de drogas, associação para o tráfico, organização criminosa e resistência. Prefeita de Cascaleira admite falha em contrato de 6 milhões e 400. Tribunal de Contas do Estado abre investigação. O Tribunal de Contas do Estado de Mato Grosso abriu investigação sobre o contrato entre a Prefeitura de Ribeirão Cascaleira e a Pantanal Gestão de Tecnologia Limitada para o fornecimento de medicamentos, manutenção de equipamentos, consultas, exames e compra de aparelhos para a Secretaria Municipal de Saúde. O conselheiro Guilherme Maluf recebeu uma denúncia sobre o quinto aditivo do contrato de R$ 6.471.670,50 centavos e mandou citar a prefeita Elza Divina Borges Gomes, do PL, e a ex-prefeita Luzia Nunes Brandão. As duas têm 15 dias úteis para apresentar defesa sob pena de revelia. A decisão foi publicada ontem, quinta-feira, no Diário Oficial de Contas. A denúncia chegou pela ouvidoria do tribunal, enviada por um cidadão que pediu sigilo dos próprios dados. Ele aponta que o objeto do contrato é amplo demais e não especifica os bens e serviços fornecidos. Sustenta ainda que a empresa não executa diretamente os serviços e que configuram terceirização em cadeia, que faltou pesquisa de preço com pelo menos 3 orçamentos nos pedidos do reembolso. O denunciante também citou decisão anterior do Tribunal de Contas sobre contratos parecidos na mesma empresa em outros municípios. Notificada antes da decisão, a prefeita reconheceu que a prorrogação foi instruída sem as 3 cotações exigidas pela lei de licitação. Para ela, trata-se de falha formal, sem fraude, má-fé ou prejuízo aos cofres públicos. A gestão afirmou que o contrato nasceu de licitação disputada com taxa de administração de 1,5% e que o objeto não se resume a intermediar compras, porque inclui sistema informatizado de gestão, com rastreabilidade, auditoria e controle de estoque. Disse ainda que a prorrogação é medida transitória para manter o atendimento até a conclusão de uma nova licitação e pediu que o contrato não fosse suspenso. Maluf considerou que a resposta não afasta os indícios. Segundo ele, chama atenção o contrato de um único fornecedor para objetos não distintos. O conselheiro apontou que a taxa de 1,5% sozinha não comprova que os preços dos medicamentos, insumos e equipamentos, consultas e exames estavam de acordo com o mercado. Também rejeitou, por hora, a tese de transitoriedade, isto é, quinto aditivo de um contrato assinado em janeiro de 2023, o que, para o relator, indica falta de planejamento do município para realizar nova licitação em tempo razoável, né? Quando se tem aditivo, já existe a suspeita de fraude, de regalias para alguém, né? Ainda mais 5 aditivos. A empresa também é alvo de apuração em outro município, em Novo São Joaquim. O Ministério Público abriu investigação sobre contrato de 3 milhões com a Pantanal Gestão e Tecnologia, depois de o tribunal apontar 1,65 milhão sem comprovação de que os valores pagos correspondiam a materiais entregues ou serviços prestados. A apuração do tribunal também alcança atos de gestão do ex-prefeito Leonardo Farias, ampla atuação fiscal do contrato. Onde tem fumaça, pode existir fogo. Com certeza o tribunal vai investigar. Convite. A Prefeitura Municipal de Vila Rica convida a população. Prefeitura Municipal de Vila Rica, tendo em vista o disposto no artigo 4º, do artigo 9º, artigo 48 e 49 da Lei de Responsabilidade Fiscal, convida a população em geral e segmentos da sociedade e associações que os representam para participar da audiência pública a ser realizada nas dependências da Câmara Municipal, no centro da cidade, no dia 30 de setembro, na próxima quarta-feira, às 16 horas, onde será demonstrado e avaliado o cumprimento das metas fiscais referentes ao segundo quadrimestre do ano de 2026, Lei de Responsabilidade Fiscal, artigo 48. Quem traz o comunicado é a secretária municipal de Finanças, Daiane Rikovski. 18h27. Vamos à cotação dos principais produtos agropecuários, trazendo as informações com dados oficiais do IMEA, começando com a cotação da arroba do boi gordo. O boi gordo, em média, no estado de Mato Grosso, encerra a semana valendo R$ 325,06 à vista. Boi gordo em Vila Rica, R$ 324. Vaca gorda, em média, no estado de Mato Grosso, R$ 305,07 arroba à vista. Em Vila Rica, R$ 304,70. Bezerro de 8 meses na região do Araguaia, R$ 2.775,61 de preço médio. Bezerro de 12 meses, R$ 3.285,26. Bezerras de 8 meses, R$ 2.015,37. A bezerra de 12 meses, R$ 2.444,77. O litro do leite, R$ 2,41 de preço médio no Araguaia. Milho para Vila Rica, R$ 49,30. Saca, soja, R$ 135,75. Lembrando que milho e soja são preços para Vila Rica, pago ao produtor lá no campo. Você não vai encontrar esse preço aí nas lojas veterinárias. 18h28, eu vou ficando por aqui com o Giro Conte de hoje. Na semana que vem, nós não teremos o Giro Conte, né? Devido a uma capacitação que vai acontecer no município de Barra do Garças, a gente não vai apresentar o Giro Conte, mas nós estaremos trazendo toda a cobertura das eleições no dia da eleição aqui no município de Vila Rica, no dia 4. Amanhã, nós teremos o nosso Conte Rural, estaremos à presença aí do médico veterinário do INDEA falando sobre sorologia da brucelose. Então, fique atento para você ficar informado. 18h29, ótimo final de semana para todos. Lembre-se, dirigir não beba e se beber, não dirija.
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problema todo seu. O desquite não é válido na divina lei de Deus. Esqueça esta mulher, pensa em Deus com devoção, porque na lei do Senhor não existe separação.

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1: Muito boa noite, Vila Rica! Boa noite, amigo ouvinte! Boa noite para você que já tá sintonizado, tá acompanhando a nossa Conte FM 101,5.
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1: Mais uma edição do nosso Anoitecer na Conte já tá no ar e a gente segue juntos até as 9 horas da noite. Comigo, Vinícius Verani, mais essa edição, nossa edição de sexta-feira, 25 de setembro de 2026. Você pode ir mandando seu alô a partir de agora, daqui a pouco tem um sorteio da semana, também o 3554-2266. A melhor parte da sua noite começa.

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Estamos de volta, 7:38 em ponto. 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Vamos aqui com um convite para vocês da Prefeitura de Vila Rica. Tendo em vista o disposto número 4 do artigo 9º e o artigo 48 e 49 da Lei de Responsabilidade Fiscal, ALC 101/2000. Convida a população em geral, segmentos da sociedade e as associações que os representam para participarem da audiência pública a ser realizada nas dependências da Câmara Municipal, localizada na Avenida Brasil, número 15, no centro, no dia 30/9/2026, quarta-feira, às 16 horas, onde será demonstrado e avaliado o cumprimento das metas fiscais referentes ao segundo quadrimestre de 2026. 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

0: Vambora aqui, seguindo com o nosso programa, daqui a pouquinho já com o sorteio da semana pra vocês. A gente já conta com a participação da dona Lourdes Dias, mandando um recado dela. Vai lá, minha amiga.
1: Oi, que vinícius.
0: Boa!
1: É a Lourdes Dias, aqui que tira dentro de um, toca música pra nós. O Menino da Canoa. Quero oferecer a vocês, pro Sidney, pra toda a minha família. E desejo uma ótima noite, abençoada e protegida por Deus. E um abraço para a dona Célia e todas as minhas amigas.
0: Um abraço para a senhora também, tá bom? Tá participando, dona Lourdes. Daqui a pouquinho sai o sorteio da semana. Abraço para toda a família, querida. Meu amigo Brunão, que já tá lá no café, hein, Bruno? No café Souza, ali, tomando o cafezinho dele, já mandando a mensagem, o recado. Vai lá, Bruno.
2: Boa noite, meu amigo menino. Boa. Saia, xicre do café Souza, hein?
0: Aí sim.
2: Queria pedir a música.
0: Manda.
2: A música é o Baitaca, no fundo da grota.
0: Fundo da grota.
2: Quero oferecer pra mim, pra minha avó, pra minha mãe. Se tivesse até, bota meu nome no sorteio. Bruno Fernandes Souza, tchau, obrigado.
0: Tchau, obrigado, Brunão. Valeu aí, meu amigo. Um abraço aí pra sua avó também e pra dona Isa, que estão acompanhando junto, tá bom? O seu Olívio aqui já mandando o recado dele, vai lá.
3: Boa noite, meu amigo.
0: Boa.
3: E aí, como é que tá por aí? Por cá tá do mesmo jeito, tudo tranquilo na paz.
0: Seu Olívio, só acredito que eu choveu na Vila Rica e não choveu lá em casa? Eu tava hoje na loja ali, mais cedo, eu tava falando que era culpa da Andresa da Torre. Viu, Andresa, você for andar por aí, com quem foi que eu tinha falado hoje à tarde que eu coloquei a culpa na Andresa? Porque a pessoa pode falar pra Andresa isso aí, eu já tô adiantando que eu falei que não choveu lá em casa por culpa da Andresa que jogou urucubaca lá. Certeza absoluta. Me falaram, não, hoje choveu aqui. Eu falei, não, não é possível uma coisa dessa não. Como é que lá em casa não caiu um pingo d'água? Aí já coloquei a culpa na Andresa lá pra poder já ficar registrado, viu?
3: Curtindo o calorão.
0: Hoje tá mais
3: fácil. Hoje eu quero ouvir uma com Mato Grosso e Matias.
0: Manda pra nós.
3: Vida de pescador.
0: Boa. Valeu, meu amigo. Vamos mandar aí pra vocês já já, viu, seu Olívio? Um abraço. Não, aqui agora tá até mais fresco, mas não tá tão insuportável como tem sido esses dias, não. Choveu, eu coloquei a culpa da falta de chuva na Andresa, já passei em umas duas lojas hoje, eu culpei a Andresa, nas duas lojas que eu fui, eu culpei a Andresa pela falta de chuva lá em casa, viu? Deixa eu ver aqui.
4: Boa noite, Rádio Ponto.
0: Boa
4: noite, Língua Solta. Boa noite, Vinícius Verani. Aí eu quero desejar para você um feliz dia do solteiro hoje, viu?
0: Obrigado,
4: você agora continue assim, solteiro. E eu quero pedir Pedro, Paulo e Alex, Cowboy, Paredão e Caminhonete. E ofereço para todos que estão na sintonia. Falou?
0: Valeu.
4: Tchau, obrigado.
0: Tchau, obrigado, meu amigo.
4: Meu Deus, agora São Pedro para não dar mandar chuva? E quem te deu a autorização de você ficar falando de mim nas lojas aí? Eu vou cobrar!
0: Eu lembro, rapaz, olha tanto que eu tô bom de cabeça. Eu sei que é uma pessoa que conhece nós ali, eles escutam a gente pelo rádio. Ah, é a Eliane, foi verdade, a Eliane, amiga minha. Que ela ouve lá a Fusaca direto, ela falando, né, da Andresa aqui. Porque eu sou o único que desmascara a Andresa mesmo. Aí ela morre da risada lá. Aí eu falei, ela contou, não, hoje você pode parar de reclamar que hoje choveu. Falei, choveu aonde? Porque lá em casa não caiu um pingo d'água sequer. Aí eu já coloquei a culpa em você de novo, Andresa. Então se ela te encontrar na rua aí e falar pra você que eu tô pondo a culpa em você porque não choveu lá em casa, fique sabendo que foi verdade mesmo, eu falei mesmo.
4: Como é que fala? Esqueci como é que fala.
0: Aí tá que nem eu.
4: Por aí, você não tem um computador cheio de teclado e digita e Cowboy, Paredão e Caminhonete, Pedro, Paulo e Alex. Pronto.
0: Essas músicas você
4: é Eliane, é Eliane, ex-mulher do Carlão. Aqui em casa choveu. E ali o meu patrão, bem aqui, ó, aí. Na rua Marília de Seu ali, só lubrinou.
0: Ou seja, veja se isso é coincidência, Andresa. É, choveu só na sua casa, aí na casa, na minha casa, não caiu um pingo d'água. E no seu trabalho, que é um lugar onde você vai direto, também não choveu. Ou seja, a culpa é sua mesmo. Eu não tem quem tira da minha cabeça, não, viu? Como é que a chuva não vem nos lugares assim? Vai na sua casa e não vem na da gente. Eu nunca vi uma coisa dessa. Isso aí é você mesmo que tá jogando essa praga.
4: Meu filho, chuva é porque eu moro aonde? Eu sou o quê? Eu sou estrela.
0: É, então... estrela. É estrela mesmo, viu? Estrela cadente. Vem aqui a Marinette também. Boa noite. Toca a música do Pablo, Nem Doeu. Vamos rodar aí pra você, Marinette. Deixa eu ver o Melé também mandando um recado.
5: Boa noite, Vinícius. Boa noite, ouvinte da Rádio Ponte. Vinícius roda uma música aí do qualquer uma do Rick. E oferecer pra todo mundo que tá na sintonia do programa, pra você, Bartolomeu, pra seu Clemente, pra
0: viu aí, meu Renil,
5: pro Luiz Anches e também pra seu Zé Corubu. Oferecer pra Dona Francisca, Miriam, Andressa da Torre, também o Márcio Lambão, o Garoto Rian. E todos que. E minha cunhada Marinês está aí na Vila Rica. E todos que gostaram da música. Manda uma música do Rick aí, fazendo favor.
0: Agora. Né, vou mandar aí pra vocês. Um abração, meu amigo. Valeu pela sintonia também, seu Melé. Choveu aí, seu Melé? A Urucubaca só foi aqui mesmo pra nós que somos amigos da Andresa.
4: Boa noite, Vinícius. Boa noite aos ouvintes que estão ligados na Rádio Conte. Ei, Vinícius, hoje eu quero participar do sorteio e pedir a música de Gilberto Gilmar, Cheiro de Mulher. Oi. E ofereço para todos que gostarem da mesma, que tem uma ótima noite pra todos. E vê se tu não erra o nome da música, viu? Que é Cheiro de Mulher, de Gilberto Gilmar, viu?
0: Mas como é que
4: não
0: erra não, viu? Como é que vai errar o nome de uma música dessa aí, pelo amor de Jesus amado? Uma música que tem um nome simples e tal. Deixa eu ver aqui.
4: Pode ir na sua casa não, senão você não vai fazer o programa, porque vai encher de sapinho nas portas, lá na porta, e você não sai de casa.
0: Não, Adriano.
4: Você tem medo de sapo, um homem desse tamanho, de quase 30
0: anos. Mas de quase o quê? Pera.
4: Sapo, um homem desse tamanho, de quase 30 anos nas
0: costas. Quase 30 anos, já tá indo pros 40, ela ainda tá achando que eu não cheguei nos 30 ainda.
4: Tem medo de sapo.
0: Olha que maravilha. Sim, mas o Adriano lá da Utilá me arrumou um negócio de pôr embaixo da porta lá que não corre, não entra mais nada, nem mosquito, nem nada do tipo, né? Porque o mosquito é que atrai aquilo ali, o sapo ele vem, e o sapo ele sabe de quem não gosta dele, aí ele fica pra perseguir as pessoas assim do bem que fica ali jogando praga na gente. Ela não conta que ela queimou o transmissor aqui da rádio colocando uma pererequinha não, né? Isso aí ela não conta pra ninguém, ela fica quietinha com coisa que ela não é a culpada. Todo mundo sabe, viu, Andres, o prejuízo horrível que você deu pra essa rádio aqui. Se os ouvintes ficaram sem ouvir música aqui muitos dias, a culpa é sua, indireta, viu? Quando o Gilmarzinho pegou, ele falou, não acredito numa coisa dessa, não. Na hora, sim, parece até que foi o universo que mandou Andresa da Torre. Não deu outra, depois nós até tirou a foto da Andresa ali nas câmeras, colocando a pererequinha lá dentro do transmissor. Mandar um abração aqui também, pessoal, lá da mercearia. Mercearia Bandeirantes. Boa noite, Vinícius. Manda um alô aí pra nós. A Melissa e a Elisângela. Foi só o Rian falar que eu tava errando o senhor, eu já comecei a errar mesmo, viu? Bom fim de semana aí pra vocês também, minhas amigas. Vamos rodar aí pra vocês a música e colocar vocês no sorteio também, que sai daqui a pouco.
4: Hoje não me deram prova disso aí, que foi eu.
0: E a foto que a gente tem aqui, que você falou que foi montagem ali, que a gente mandou pra todo mundo lá, você colocando a pererequinha lá dentro do transmissor. Todo mundo que pegou aquilo ali ficou horrorizado e até chorou, Andres.
4: É, para as meninas lá do supermercado aí, Anguera, que agora eu esqueci o nome delas. A Elisângela e a outra esqueci.
0: Aí, Anguera, hein? A mercearia Bandeirante, ela soltou a Anguera, ó.
4: Sim.
0: E pura falsidade também, só porque eu ouvi lendo o nome delas.
4: Um abraço para elas. Gente, vamos lá conferir os ótimos preços. Eu acho que amanhã eu vou lá. Conferir os pró. Eu tô precisando de uns negocinhos aqui pra casa. Eu vou lá e eu adoro desconto, viu?
0: Olá. Ou seja, vocês já entenderam, né? A esperteza já. Ó, se você for lá, faça a propaganda boa, viu? De mim, que você sabe que aqui, Andres, onde eu vou é só falando bem de você.
4: Isso é. Aí eu... É o tipo teco, não tá batendo.
0: Você... Eu sei como é que é, porque eu também... Às vezes você tá falando assim, você não presta atenção no que sai. Aí depois o povo fala, você errou tal coisa, viu? Aí já era.
4: Sexta-feira é Bandeirantes.
0: Aí Anguera.
4: Muito pelo contrário, aonde você vai, você só fala mal de mim. Você não acabou de falar bem aí?
0: Vou passar lá. Vou passar lá primeiro pra comprar um refrigerante. Já vou falar lá da Andresa de novo. Falar, vocês tomam cuidado aí. Porque ela mora lá por lá, a mercearia fica indo lá pra casa, Andresa. Com certeza, por culpa sua, não choveu lá também. E elas estão passando calor por causa disso. Por que você não pensa no bem do próximo também, hein, Andresa?
4: Deixa eu ver. Ô, Vinícius, tem só um detalhe que eu esqueci de te falar. A mercearia Bandeirantes fica do lado da minha casa.
0: Não, eu sei disso, ué. Aquele dia eu tava descendo lá de moto, lá te encontrei lá. Tava andando à toa lá o Rian também, viu? Fiquem de olho no Rian também, que a gente é perigosa aí. Bora ouvir um pouco de música? Vamos lá, daqui a pouquinho a gente tá de volta e eu já vou aqui preparando, anotando o nome de vocês pro nosso sorteio.

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2: 7h59.
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Estamos de volta, 8 horas e 18 minutos em ponto. 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A gente segue aqui com o nosso Anoitecer na Conte, daqui a pouco trazendo o sorteio da semana. Para você que está participando desde a segundona, está concorrendo ainda com mais chances. E vamos aqui com o comunicado sobre as obras da pavimentação da MT-431. 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

0: Vambora aqui também, já com participação pelo WhatsApp da Conte, o seu Alexandre. Aê, Alexandre, perdeu um dos das autorizações suas, viu? Você não pegou a tempo a segunda autorização, esgotou hoje.
1: Boa noite, boa noite, boa, boa noite. Rapaz, hoje eu não queria beber. Mas acabou que eu não consegui, fui fraco.
0: É da turma da Andresa mesmo.
1: Todo bom dia, Vinícius.
0: Beleza, meu amigo.
1: Tá tudo sob controle. Oh, parece que eu ganhei alguma premiação aí. Dá uma olhada pra mim. O que, que eu ganhei que era pra pegar até hoje? Não sei.
0: Era a segunda autorização. Você tinha ganho um prêmio na sexta e no sábado. Aí você levou uma só e ficou a outra aqui. Mas tinha que ter retirado ela até hoje à tarde. Agora já foi.
1: Eu participo aí dos programas aí. Não sei nem o que, que eu ganho, o que, que eu não ganho. Fala comigo.
0: Na hora.
1: Se eu ganhar hoje, você fala comigo de novo.
0: Na
1: eu
0: hora.
1: Eu só gosto de participar. Não... Eu não ligo muito. Quem falou foi a fofoqueira da
0: Andresa,
1: da,
0: né?
1: Da Andresa, é,
0: exatamente.
1: Né? Ela passou lá no conselho lá e falou com a minha esposa. Eu tô... Fofoqueira da Andressa, ô menina legal daquela lá.
0: É, muito.
1: Nunca foi fofoqueira.
0: Nunca, jamais. Ali eu vou falar, viu?
1: Falou, tipo, um abração pra vocês.
0: Você também, meu amigo.
1: Manda um alusão pra Andressa também.
0: Tá acompanhando aqui a gente.
1: Quase mal dia não acabou ainda, não, hein? Você me falar, eu vou buscar aí agora.
0: Não, mas agora fechou, né? Era no Vendão também, ô Alexandre. Agora lá, essa hora você não vai conseguir mais fazer a retirada, não. Mas vou te colocar aqui novamente no sorteio, tá bom? Porque já fechou o horário mesmo. Aí eles pedem pra poder pegar até na sexta-feira pra fechar uma semana certinha. Deixa eu ver aqui também a dona Neca mandando um alô.
2: Boa noite, Vinícius. Boa noite aos ouvintes. Gostaria de ouvir a música O Prisioneiro, com Ronaldo Viola e João Carvalho.
0: Agora.
2: Esse é pro meu esposo. Temos aqui na fazenda. Um grande abraço e uma boa noite.
0: Valeu, minha amiga. Aquele abraço aí pra vocês também, dona Neca. Vou mandar aí. Ô Alexandre, manda aí um pedido musical aí pra vocês. Eles que estão aproveitando esse finzão de semana, manda aí que eu já rodo na sequência. O Josuel também aqui, boa noite, toca a música do Leonardo, Sangue de Gelo. Vamos rodar aí pra vocês, meu amigo. Aqui também o Augusto.
3: Boa noite, Vinícius.
0: Boa.
3: Por cá, na Chácara Branco, ligadinho. Toca um modão, modão pra mim aí, com o Cachorão do Brega, o Guaximim. Beleza?
0: Agora.
3: Não tem diferença. A música é muito doida. Toca lá aí pra nós, só pra animar a nossa sexta-feira, rapaz.
0: Sexta-feira tem que ficar animado.
3: Nós na caixinha aí.
0: E agora, meu amigo, vamos rodar já na sequência, tá bom? Aquele abração especial pra vocês. Também o Alvicente tá por aí.
4: Boa noite, Vinícius.
0: Boa.
4: Só eu por aí, meu jovem.
0: Coisa
4: vamos
0: boa.
4: Mais, hein? 100% e 1000 por hora.
0: Agora sim.
4: Você tinha me falado aquele dia se eu tava no Zé Dourado. Não, eu tô em casa, Vinícius.
0: Voltou pra cá?
4: Roda pra nós aí, Zezé de Camargo e Luciano, com participação de Fátima Leão. Pra desdrobar a saudade. Música boa, hein?
0: Boa, mano.
4: Vamos cá, 100% e 1000 por hora.
0: Valeu, meu amigo. Um abraço aí. Um bom fim de semana, viu, Vicente? Obrigadão pela sintonia aqui. Tá sempre acompanhando o programa. Tá participando do sorteio. Juliano Alves também. Boa noite pra você, Juliano. Tá participando, meu amigo. Também a Jéssica Moraes. Quero ouvir a música Passa Lá em Casa, Jesus, com a Kailane. Tá participando do sorteio também, minha amiga. Já manda aí pra vocês. Seu Zé Bilis, que é a dona Elisa.
5: Boa noite, doutor.
0: Boa, Bilis. Meu amigo sumido.
5: Olha quem voltou.
0: É, exatamente.
5: O Zé Bilis, aqui, ó. De boa aqui. Tranquilo. Agora ele tá em casa, de volta.
0: Coisa boa.
5: Tudo, na Santa Paz. Só na escuta aqui. Mas estão por cá. Vê se tu acha uma musiquinha, se der tempo.
0: Vai dar.
5: Porque aí já tá quase acabando. Se der tempo. Aí acho uma boa a próxima, que tocar tá valendo. Então por cá, eu, dona patroa aqui, dona Regina aqui. E para todo que estiver na escuta lá, que eu vi que o Olívio está escutando, o São Antônio está escutando, então para todos que estiver na escuta ali. Então boa noite para nós.
0: Valeu, meu amigo, aquele abraço, seu Zé Belisque. Eu estava falando do senhor esses dias atrás e do outro sumido, que é o seu João Vermelho, né? Mas que bom que vocês estão acompanhando aí, tá bom? Vou mandar aí um bloco musical recheado.
6: Boa noite, Vinícius.
0: Boa!
6: Tudo bem?
0: 100%, minha amiga.
6: Vinícius, o que é que você toca pra mim? Zezé de Camargo e Luciano, Cama de Capim. Ofereço pra Dona Francisca, pra mim curtir, pra meu esposo, pra Emília lá em Porto Nacional, pra Piriguete em Porto Nacional, pra quem gostar da mesma. E eu estou aqui na rodoviária de Vila Rica, tô indo pro Tocantins.
0: Tá viajando? Deus abençoe sua viagem, minha amiga. Vamos colocar aqui sim, viu? Uma boa viagem aí pra senhora. Chegue em segurança lá na... onde a senhora for. Eu vejo também aqui a Melissa Vinícius, manda um alô pro Rian, ele é o filho da Neri, é. Ofereço pra todos os modões aí, pra ele que está na escuta. É a Melissa lá na mercearia Bandeirante. É a vizinha do Rianzão lá, ó.
7: Que isso, Vinícius? Quando você tiver quando eu estiver passando na rua e você me encontrar, bora bater um papo. Nós é amigamos.
0: Mas eu te cumprimentei aquele dia.
7: Eu curti demais os teus programas, e mesmo assim tu me considera uma pessoa perigosa. Aí. E a pessoa perigosa é a Andressa da Torre, não é comigo.
0: Também,
7: não.
0: Né? Também.
7: Mas, rapaz.
0: Foi aquele dia, Rian, eu mandei um alô lá pra você. Eu te cumprimentei ainda no meio da estrada lá. É porque eu tava descendo de moto, tava correndo que eu tinha que vir pra rádio ali, pra não chegar mais atrasado que o normal.
1: O culpado eu foi o Gilmarzinho, que eu fui no domingo aí pegar meu da sexta-feira.
0: Eu, olha, não quero criar intriga, viu, Alexandre? Mas eu acho que o Gilmarzinho tinha que te ressarcir disso aí, viu? Longe de mim querer causar intriga, não, mas que prejuízo que o Gilmarzinho anda dando aí pra vocês, viu?
1: E ele não me entregou do sábado, então o Gilmarzinho que tá me devendo.
0: Exatamente. Não vamos criar essa briga, não, viu? Mas era bom cobrar, viu? Porque não deixa passar isso em branco de jeito nenhum.
1: Boa noite, menino. Boa noite, todo mundo que estiver escutando o programa. Vinícius, onde aquela música antiga? Cama, chorando se foi.
0: Boa, essa aí é a que o Bartô
1: chora. Para quem estiver escutando o programa. E principalmente minha querida Chiquinha.
0: Chiquinha que é a sua esposa, isso é importante isso aí.
1: E por mais que tiver culto, hoje o velho não tá bom, não vai falar muito não.
0: Mas agora é,
1: chorando se foi.
0: Essa aí eu não sei que mistério aqui, seu Zeca falando dessa aqui, eu não sei que mistério é essa que o Bartô uma vez, a gente rodando isso ao vivo na rádio, olhei pra ele, o olho dele enchendo d'água assim, ele começou a querer chorar ouvindo essa música. Alguma coisa aconteceu, ele nunca explicou o motivo desse mistério ali não, mas alguma coisa afeta o coração do Bartô quando ele ouve essa.
7: Oh, para de fazer intriguinha.
0: Olá.
7: Você tá aí pra fazer o bem, não é pra fazer intriga não.
0: Olá, ó, culpa de quem isso aí, viu? E digo mais, viu, Alexandre, isso aí com certeza também tem dedo da Andressa da Torre, viu? Aí depois ela foi lá atrás da sua esposa pra poder a gente não jogar a culpa nela. Mas eu já peguei aqui, captei pelo ar já, que isso aqui tem dedo da Andressa.
7: Rian, eu pensava que nós dois era amigos, eu sou amiga da sua mãe, de tempo você vem fazer isso, me chamar de perigosa? Ah, não.
0: O menino...
7: Desisto.
0: Quando ele fala uma coisa verdadeira...
7: Todo tem dedo meu aí, Vinícius, pelo amor de Jesus Cristo.
0: O Alexandre perdeu esse prêmio aí, eu tenho certeza que você também tem induziu o Gilmarzinho ao mal, que o Gilmarzinho também não ia fazer isso aí de cabeça não, mas a Andressa com certeza... Tem dedo dela no meio, é maracutaia da Andressa da Torre também. Eu já senti isso na hora. Vocês não precisam falar, às vezes a ideia já vem assim na minha cabeça, eu já sei que é. Andressa, quando descobriu quem que era a mãe do Rian, quase bateu palma, pulou de alegria e tal. Nunca vi um trem desse, ave Maria. Mas o Rian não mentiu, né, Andressa? Nisso aí você não pode punir uma pessoa que tá falando a verdade mesmo, né? Porque dos perigosos aqui, tem muitos, viu? É Luiz Anchesca, Andresa e tal. Dos perigosos, Andresa sempre sai na frente, assim, com alto grau de periculosidade e procurado em vários estados do Brasil aí por crimes.
7: Lógico que eu pulei de alegria, que eu fiquei feliz em saber que uma amiga minha das antigas é mãe do Rian. Lógico, meu filho. Uai.
0: E a gente falar o nome dela direto aqui.
7: Quieta com isso. Você sabe que tem gente que acredita nessas palhaçadas presepadas. Sua gente só sobra pra mim.
0: Aí que é bom, né? O povo, quem quer ser tonto, seja. Quem vai segurar. Deixa eu fazer aqui uma pausa bem rápida pro nosso bloco de apoio. Na sequência tem música aí pra vocês, tá bom? Daqui a pouquinho o sorteio da semana aqui no nosso Anoitecendo na Conte. Deixa eu ver.
7: Ô Vinícius, só passando uma coisa aqui, ó. A casa do Bartô não fica ao lado da casa do meu pai, lá na quadra 9? Lá no lote lá, que eu nem conheço o nome.
0: Olha aí, o Bartô ainda é vizinho do seu pai também? Nossa senhora. Tô falando que aqui na Vila Rica você não pode dar uma cutucada nunca, você acerta uns três numa pancada só. Vi, coitado do pai do Rian também, viu? É só a máfia mesmo no mesmo lugar. Daqui a pouquinho a gente tá de volta.

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Muito bem, isso aí. Vamos agora aqui para o sorteio da semana. Para você que ficou sintonizado acompanhando o nosso programa, agora é a hora, tá bom? Lembrando, o sorteado, o premiado, passar aqui na Conte FM a partir da segundona para fazer a retirada da autorização. Então vamos lá? E o ganhador da semana foi a ganhadora, a Marinette. A Marinette Paixão é a ganhadora da semana, tá bom? Marinette, minha amiga, passa essa semana aí para fazer a sua retirada. E a gente vai finalizando aqui mais uma edição do nosso Anoitecer na Conte, porque na sequência já tem a Voz do Brasil. Esse aí que é o compromisso de todas as emissoras de rádio do país. Amanhã, a partir das 4 horas da tarde, se assim o bom Deus permitir, a gente está de volta aqui também com mais sorteios para vocês no nosso Vitrola Nuclear. E eu vou ficando por aqui, desejando a todos vocês um excelente e abençoado fim de semana. E na segundona, 7 horas da noite, né? A gente está por aqui também com mais um Anoitecer na Conte. Obrigadão a todos que ficaram sintonizados. Aquele forte abraço e até a próxima edição.

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0: 8h58.
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5: Olá, boa noite.
6: Boa noite para você que nos acompanha em todo o país.
5: Sexta-feira, 25 de setembro de 2026.
6: Vamos aos destaques do dia.
5: Medida provisória vai proibir as bets no país.
6: A partir da publicação da medida, não será mais possível fazer apostas online.
5: Jogadores terão até 5 de outubro para retirar o dinheiro disponível nas plataformas. Luana Karen.
7: Plataformas e aplicativos de jogos vão sair do ar no dia 6 de outubro.
6: E o impacto das bets nos jovens.
5: Estudo divulgado pelo Ministério da Educação aponta que apostas online podem afetar 2 milhões de estudantes. Edinaldo Júnior.
8: Pesquisa estima que 986 mil potenciais ingressantes deixaram de se matricular em 2026 por causa dos gastos com as bets.
6: Mais experiência para quem quer ser professor.
5: Programa que prepara futuros docentes dentro das escolas agora é lei. Gabriela Noronha.
9: A bolsa é voltada para os estudantes de licenciatura que recebem um incentivo financeiro e a oportunidade de atuar na educação básica.
6: Hoje na apresentação da Voz do Brasil, eu, Mariana Jungmann e Luciano Seixas.
5: E acompanhe a gente ao vivo, acesse radiogov.ebc.com.br ou o canal Gov na sua TV aberta.
6: O governo federal decidiu, por medida provisória, proibir as bets no Brasil.
5: Quem tem os detalhes ao vivo é a repórter Luana Karen. Boa noite, Luana.
7: Boa noite, Luciano, Mariana, e boa noite aos ouvintes da Voz do Brasil. O ministro da Fazenda, Dario Duque.